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0: Central Cee, estás na Cidade FM, bom dia. Este é o Acorda, são 7 da manhã.
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0: Sexta-feira, 29 de maio. Eu sou Artur Simões, comigo Pedro Góias e Joana Miranda. Já a malta a pedir a intro. Vamos ouvir.
2: Uhum.

0: É sexta-feira.
1: Bom dia, é sexta-feira. Eu... E a final do mês.
2: Por acaso, então.
0: Eu quero que esta sexta-feira saiba que foi muito desejada.
1: Pois foi.
2: Nunca quisemos tanto.
0: Pensamos nela desde pelo menos segunda-feira.
1: Sim.
0: E que vamos amá-la muito.
1: Sim.
0: E vamos tratar bem
1: este
0: dela.
1: Este mundo não é difícil, mas ela vai ser muito feliz.
0: Vai ser, sim, sim, sem dúvida.
1: Este mundo é
0: dúvida.
1: Difícil.
0: Este mundo não é difícil, mas ela vai ser feliz. Esta semana foi difícil, mas nós fomos felizes.
1: Poxa.
0: Bom dia, bom dia. Quero enviar um abraço para a outra ponta da mesa, para o nosso produtor Vicente, que passou também por uma experiência paradigmática de trabalhar na Cidade FM, que é dormir aqui na rádio.
2: Pois é, ele parece que foi tipo um espírito ou assim.
0: Ele parece o Slenderman neste momento. E viver é um desafio para o nosso produtor Vicente, mas eu aprecio o teu sacrifício, Vicente. Muito obrigado.
2: Obrigado. Tu viste ali num estúdio?
1: Fidesco. É qual?
2: Ah, os estúdios dos rapazes.
0: Estúdios dos rapazes, claro.
1: Epá, eu acho isto inadmissível.
2: Não, é os estúdios dos rapazes, Jorge.
1: Vou falar, eu já dormia lá antes de vocês irem para lá.
2: Mas depois conquistámos. Isto ainda é assim.
0: Tu és um dos rapazes, no fundo.
2: Já. Yeah.
1: Eu não. Isso.
0: Esta semana esta semana foi um bocado desafiante. Já costuma ser pelo facto de acordarmos às 5 da manhã, mas no que toca a dormir, não é? Decentemente, foi desafiante. E eu lembro-me que por ter ido ao concerto do Bad Bunny, foi para a cama tarde. E a voz do Pedro passou-me pela cabeça. Puto. Quando dormiste tarde, pensa só, é uma cesta.
1: Yeah.
0: E assim é mais fácil.
2: Yeah. Yeah.
1: Foi esse horrível. Conselho vive comigo. Não,
0: odiei. Yeah, foi péssimo. Foi péssimo. Eu
2: não.
0: Ser noite, eu pensar que vou só dormir uma cesta.
1: Sim,
2: a tua vida
1: são blocos de
2: trabalho.
1: São blocos de cesta.
0: Não, yeah. A melhor técnica é assim que acordas, pau, mandas uma talada, um penalti de água fresca.
1: Não, água morna.
0: Morna?
1: Não, tens de beber água morna. Ouve lá, estás a parar os teus intestinos todos, estás maluco.
2: Pá, hoje tu pega num cinto e começa a chicotear as costas.
1: Ai,
2: e não
1: Deus.
2: Sei o quê. Assim, o melhor quando fazes agora.
1: Água gelada.
0: Bem que eu estava na quarta-feira, estava ótimo. Logo!
2: Por acaso, olha, estavas muito bem.
0: Estava, não estava?
2: Estavas.
0: Pronto. Mais intestino, menos intestino. Joana, ok?
2: Sim, é o teu método.
0: É, pronto, cadê?
2: Encontraste a técnica, mano. Boa, parabéns.
0: Eu sei que hoje vou levar na cabeça, malta. Vocês se calhar já não se lembram, mas hoje vou levar na cabeça novamente.
2: Está bem.
0: Vai ser uma dessas outra vez. Já lá vamos.
1: Está bem, pois é.
0: É sexta-feira. Vamos ter a corda para isto também. Vamos até tentar que o meu ouvinte deixe de fumar, malta.
2: Ah, isso é bom.
0: Eu ainda nem a contactei antes, que é a coisa, pronto, responsável a fazer. Mas, daqui a pouco vamos experimentar esta rádio em direto. Nós temos de tentar coisas. É o Acorda, estamos contigo até às 11 e para já.
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0: Vamos ver do tempo. 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Ponta Delgada, 20 graus. Funchal e Aveiro, 23 graus. Viana do Castelo, Porto e Leiria, 24 graus. Coimbra, 27 graus. Máximas de 30 graus para Braga, Guarda, Lisboa e Faro. Viseu, 31 graus. Vila Real, Santarém, Setúbal, 32 graus. Bragança e Porto Alegre, 34 graus. Castelo Branco e Beja, 36 graus. E Évora, 37 graus. 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E agora? 25 de Abril. Dona Jana com Plutónio. Já a seguir Bad Bunny, em Debbie tirar mais fotos, também vai com Talvez Você Precise de Mim. Eu acordo, estamos contigo até às 11. Bom dia.

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1: Vai que talvez você precise de mim. Estás na Cidade FM. Bom dia, boa sexta-feira. Eu sou Arthur Simões, comigo Pedro Góias e Joana Miranda. Este é o Acorda e queremos saber onde é que anda o Gangue das Sete. Parabéns. Chegaste a sexta-feira. Eu não sei como é que foi a tua semana. Se calhar foi fácil. Se calhar foi mais puxada. O que é certo é que estás aqui. E em peso. Bom dia aos dois tasqueiros e à menina Joana.
2: Bem, assim, eu acho que ela é muito mais tasqueira do que nós, Pedro.
3: Lindo.
1: A Joana é tasqueira e meia.
3: Okay? Eu pensava que eu era os dois tasqueiros.
2: E ao Arthur e ao Pedro.
1: Bom dia, Rita. A Rita já estava a pedir a intro desde as 6 da manhã. Bom dia à sexta-feira. Uma sexta-feira que sabe ainda melhor do que as outras porque não vou trabalhar à tarde. Beijocas. Ivone.
3: Nem a gente.
1: Nem nós. Yes.
2: Pois é.
1: Bom dia, Elite das 7. Sextou. Belo clima. Bela companhia vossa. Todos os ingredientes para receber mais um merecido fim de semana. Tu és muito prosaico, Pedro. Devias escrever. Devias ter um blog. Pedro da Bélgica.
2: E render imenso um blog.
1: Ei, olha, nem tudo tem de render.
2: Pois é. Faz só pela arte, mano.
1: Pela arte. Bom dia, gente boa. Ótima emissão. Muito obrigado. Uma ótima emissão para ti também, Francisco. O Érico já cá está. Temos o nosso taxista.
4: Olá, bom dia, gangue da Sete.
1: Como é que é?
4: Os Olivais.
1: Cheio de pujança.
4: Onde é que nós andamos? Eu, pessoalmente, a sair de casa, nos Olivais. Aquela zona que tu conheces,
3: Será que eu era os dois tasqueiros?
4: Ou Arthur Simões.
1: Nunca te
4: apanhei
1: lá,
4: bom dia, Joana Miranda, Pedro Góias e Arthur Simões. Sextou. Boa semana e uma boa emissão para vocês.
2: Arthur, tu tens de ir ao Só Se Quiseres.
1: Eu tenho de ir ao Só Se Quiseres. Se calhar este fim de semana.
2: Talvez este fim de semana. Será que aquilo está aberto ao fim de semana? Tu devias ir lá tomar um pequeno almoçozinho.
1: Talvez. Já pensei, eu não sei se o Rui bebe café. Mas deve, é um taxista também tem de beber café, não é? Para aguentar a presença do dia inteiro. Pegar um café aqui ao Rui. Bom dia, pessoal. Hoje vou de férias 15 dias. Aproveitar o meu aniversário na próxima semana e as festas da minha terra.
2: Que maravilha, que maravilha.
1: Ganda, Ricardo. O que é que estavas a pesquisar, Pedro?
2: O café Só Se Quiseres, que era para ver se tinha aqui os horários, mas não tem.
1: Eu dou lá um saltinho. Vou dar um saltinho.
2: Acho que devias.
1: Só Se Quiseres. Faz todo sentido, claro.
3: Uau. Aí, a ganda som, mano.
2: Yeah.
1: Podes crer. T-Rex, está tudo bem aqui agora?
3: Saudades dele.
1: Ele
2: está a voltar.
1: Ele está
2: a lançar álbum.
1: Ele está aí.
3: Ele está vivo, sim.

0: Bem-vindo a sexta-feira, este é o Acorda. Gangue das Sete, onde é que andas? O que é que vais fazer este fim de semana? Bora lá, planos. 911-911-978 é o WhatsApp da Cidade FM. Eu vou levar o meu pai a almoçar.
1: Nice. Olha, eu vou amanhã para Sintra, vou treinar com o meu irmão, porque nós vamos fazer o Aerox juntos, eu já vos tinha dito.
2: Ah, pois é.
1: É o híbrido, é em Leiria, é tipo o Aerox, mas é português. E pá, o meu irmão está-me a assustar imenso, porque eu disse-lhe, eu não consigo, o meu irmão tem quase 2 metros e tem tipo 80 quilos.
2: Ok.
0: Ah, ok.
1: E ele levanta tipo 100 quilos, se for preciso.
0: Mas de que?
1: E nós...
0: No geral.
2: Uma pedra, uma rocha.
1: Não, imagina, tu tens um exercício que é empurrar uma caixa com bolachas de peso.
0: Ok.
1: E ele empurra tipo 100 quilos.
0: Disse, ok, está bem.
1: Eu empurro tipo 30. Oh. Só que nós, quando vamos juntos para uma competição dessas, tem que ser o mesmo peso, porque não se pode estar a mudar.
0: Ah!
1: E o meu irmão não quer baixar!
0: Então o quê? Vais ter de empurrar 100 quilos?
1: Não, eu já lhe disse, vamos ter que ir ao meio, tipo 50. Ele, não, vais ter que conseguir. Então agora vai-me obrigar a treinar com ele.
0: Mas calma, mas desculpa,
2: vocês estão a ser equipa do Aerox.
0: Pronto, mas explica-me uma coisa: as equipas têm de ser mistas? Seja homem e mulher?
1: Não, as equipas podem ser.
0: Então não vai haver um tipo que leva só o seu amigo, também gorila, e não vos vão dar uma coça? Não é assim que funciona?
2: Não, sim. Porque deve estar numa categoria mista, provavelmente.
1: Não, as categorias é: quem tu vais com quem tu quiseres, podes ser uma equipa toda.
2: Okay,
1: imagina,
2: okay.
1: Nós não vamos ganhar, isso nem sequer está nos nossos planos.
2: O plano é completar, não é?
1: Competir só. Agora, irmão, e isto é a história da minha vida. Eu sou tipo, tu é que tens que step up your game. E é tipo,
0: Joana, tens de dar mais.
1: Tu tens 2 metros.
0: Ok, pronto, então eu vou almoçar com o meu pai. A Joana vai ser espancada pelo irmão.
2: A Joana vai ser espancada por... Olha.
3: Bom dia.
0: Bom dia, Filipe.
3: De 5 noites a trabalhar. Sextou. Agora só daqui a 15 dias. Boas férias.
0: Boas férias, Filipe, aproveita.
2: Bem, 15 dias é muito bom.
0: E tu, Pedro, vais fazer tudo e mais alguma coisa, não é?
2: Eu vou amanhã à final da Champions. Hoje vou a uma festa e vou a um jantar, bom?
0: Não, a forma como colocaste isto parece que amanhã vais à final da Champions.
2: Ah, não, eu vou só mesmo para um café ver.
0: Ah, pois sim.
2: Amanhã à final vou entrar em campo, já sabem como é que é. O gajo vai ter que ir resolver.
0: Ah, acabaste já.
2: Já disse o que é que vou fazer. Hoje vou ter um jantar muito fixe. Vou ter um jantar surpresa.
0: Vês?
1: De quem?
2: É tipo, posso dizer, ela não está a ouvir. É uma amiga minha, o pai dela tem um restaurante.
0: Pronto.
2: E o restaurante não está a correr muito bem, então nós vamos todos lá jantar. Opa, é verdade?
1: Não. Surpresa, pagava-me vocês contas!
2: Surpresa, este mês está feito!
1: Surpresa, bom!
0: Pronto.

0: Hey, where's my husband? Estás na Cidade FM. Bom dia, este é o Acorda Surto Simões, comigo Pedro Góias e Joana Miranda. E é por isso que os planos dos nossos ouvintes nunca deixam de nos fascinar. Para este fim de semana, Wires, eu vou comprar roupas, calçados para mim, para a minha mulher e para os filhos, para casamento de um sobrinho. O casamento será a partir da minha casa. Vamos ensaiar danças para o casamento. Os próximos fins de semana vão ser assim, muito ocupados, mas divertidos.
1: Vão estar a dançar os esquema na sala.
2: Não, imagina, estás a ensaiar danças com os teus primos e com os teus irmãos.
0: É.
2: Em casa.
1: Yeah. Eu fui a um casamento de uma.
2: É para se partirem todos a rir.
1: Yeah, eu fui a um casamento de uma senhora que era amiga da minha mãe e da minha tia e eu era bué da novo, tinha tipo 7 ou 8 anos e eu e os meus primos estivemos a treinar porque era a primeira vez que íamos dançar num sítio com muitas pessoas. Tipo, sabes, aquela de. E como é que se dança na discoteca?
2: Não
1: e nós estávamos
2: ter
1: a treinar.
2: Tocar, yeah.
0: Diverte! E atenção. Temos aqui um clássico em mãos. O Gonçalo, bom dia. Este fim de semana eu vou treinar para o Interturmas na escola. Começa dia 3 e acaba dia 12.
1: Bora.
0: Bora, Gonçalo.
1: Vai ver Mundial.
0: Eu perguntei já agora qual é a turma, qual é a equipa. Ele, 9D.
1: Tem hora,
0: Gonçalo, 9D era o meu ano também. Nós somos 9D. Para cima deles. Para cima deles. O que é que foi? O que é que se passa?
3: Eu sou 9D.
0: Não é?
3: Eu era contra o 9D.
1: Eu era contra o
0: 9D. És contra o
1: 9D. A abolição do 9D.
0: Bom dia de França, este fim de semana vou a Portugal para ir à comunhão do meu afilhado. Tenho uma boa sexta-feira, um ótimo fim de semana para ti também, Joana.
1: Tão bonito.
0: Sextou, diz a Sónia.
2: Está tudo a comunhar agora.
1: Já, é a altura.
0: Vamos a isso, malta, finalmente chegamos ao fim de semana. Se antes é super conhecido, quero elogiar, toca mais daqui a pouco também Handtrucks em Golden, só se quiseres. Bom dia.
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0: Man I Need, Olivia Dean, estás na Cidade FM. Bom dia, este é o Acorde, eu sou Arthur Simões. Comigo Pedro Góias, Joana Miranda e agora Ruben Mateus. Bom dia, Ruben.
1: Bom dia.
0: Com o Magazine.
2: Magazine.
1: À sexta-feira é sempre mais lento. Bom dia, a Mariana. Há uns tempos trouxe a história do búfalo do Bangladesh, muito parecido com o Donald Trump.
0: Uhum.
1: Lembram-se
0: uhum.
1: disso?
0: Sim,
1: certo. O búfalo albino que tinha e que tem um penteado muito semelhante ao do presidente dos Estados Unidos. Apesar das semelhanças, o futuro já estava definido. Ia ser sacrificado numa cerimónia em que se entrega carne de búfalo às famílias. E agora, homenageando os empregados de mesa que dizem queria, já não quer, vos afirmo que o búfalo ia ser sacrificado. Mas já não vai. Um zoo do Bangladesh irá ficar com aquele que é neste momento o animal mais famoso do mundo. E foi precisamente a fama que livrou este búfalo de ser sacrificado. Espera-se que tenha pela frente uma vida longa e quem sabe talvez um dia Donald Trump o possa visitar. Quem terá a vida longa na primeira liga é o Casapia em Rio Maior. O Casapia acabou com o sonho do Oeste em ter uma equipa na primeira divisão. Vitória por 2-0 frente ao Torriense. Torriense que no domingo tinha vencido o Sporting na final da Taça de Portugal. Mas é o que diz, o futebol já foi mais técnico e são 11 contra 11 e no fim ganha a Alemanha. É o Casapia. É isso. Na próxima temporada, Casapia na primeira divisão, Torriense a jogar a Liga Europa e a Segunda Liga. Pela manhã, há quem jogue todos os dias pela equipa do café. E há mais um estudo que diz que o café...
0: Uhum.
1: Sim, senhor. Ok. Um estudo publicado na Nature Communications diz que beber café com moderação melhora a saúde intestinal, traz ao de cima o bom humor, ajuda ao sistema imunitário e reduz os níveis de inflamação do corpo. Sim. Assim sendo, se calhar vou beber o segundo café do dia para melhorar a minha saúde. Já não vou para novo.
0: O segundo café do dia?
1: Sim.
0: Já 10 para as 8 da manhã?
1: Já vi um às 4 da manhã.
0: Ah, claro, sim.
3: Ah, pois é, genuíno.
1: Eu acordo às 3:40.
0: Pois é.
1: Porque eu moro longe.
0: Ruben, muito obrigado.
1: E até já.
0: E um bom cafezinho para ti.
1: Obrigadíssimo.
0: Napa com os locados já a seguir. Logo depois Plutónio em Interstellar. E é só se quiseres. Bom dia.
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0: 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Eu, neste sábado, vou ter o casamento do meu tio e eu vou ser a menina das alianças. Beijinhos, adoro-vos.
1: Oh, meu Deus, Alice, eu quero adotar-te. São 8 da manhã, bom dia.
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1: Vamos saber como é que vai estar o tempo. 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Hoje, dia 29 de maio. Em Ponta Delgada, máximas de 20 graus. Funchal e Aveiro, 23 graus. Viana do Castelo, Porto e Leiria, 24 graus. Coimbra, 27 graus. Braga, Guarda, Lisboa e Faro. Estamos juntos. 30 graus. Viseu, 31 graus. Vila Real, Santarém, Setúbal, 32 graus. Bragança e Porto Alegre, 34 graus. Castelo Branco e Beja, 36 graus. E Évora, 37 graus. 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Ora bem, temos aqui...
3: Já pensaste que aquilo vai ser o primeiro cargo importante que ela vai ter na vida?
1: É verdade.
4: Aquilo muita responsabilidade.
3: Aquilo é grande responsabilidade,
1: é
3: na altura.
1: É grande responsabilidade. É. Sim. E é sempre, sempre, sempre adorável.
3: Pois é. É tão querido.
1: É tão lindo. Olá, João.
5: Como é que está Logan de las Sete?
1: Ei!
5: Como é que é, pessoal? Toda a gente recebeu? Toda a gente vai contente para o fim de semana?
3: Toda a gente recebeu.
5: Bom fim de semana, final da Champions, comer uns caracóis, comer uma cerveja.
1: Ai, que maravilha.
5: A ver o Paris Saint-Germain a limpar os londrinos.
1: Uhum.
5: Já foste, já foste.
1: Já foste.
5: António Torriense, o Torriense não subiu.
1: Subiu.
5: Se a final fosse disputada a uma mão no estádio do Jamor, eles tinham subido divisão. Agora olha, para o ano temos uma equipa da Liga 2 a disputar competições europeias. Até ficam todos a cabeça aqueles europeus a ver uma equipa da Liga 2.
1: Aqueles europeus.
5: Este futebol em Portugal é mesmo competitivo. Dizem-me todos da cabeça.
3: Vai ser o meu comentador desportivo favorito.
1: Bem, aqueles europeus até se passam. João, tenho notícias.
3: Vais cá às casas. Mas sabes que isto é mesmo grande a cena. Isso para o futebol é uma cena.
1: Ok, tu que percebes do futebol, e assim rapidamente, quão comum é uma equipa?
3: Zero comum. Isto não acontece. Não acontece mesmo. Toma e ser lá. Em Portugal é de loucos. É como passar um comesa. É mesmo.
1: Ok.
3: É mesmo.
1: Colocaste em termos que eu compreendo, sim, senhora. Daqui a pouco, eu vou levar na cabeça, ok? Vai haver mais uma ronda dessas. E tu talvez também, porque o Pedro e a Joana hoje estão a sentir que as pessoas não têm direito a uma opinião, a uma preferência. Sabes, é nestas que eu empatizo com
4: direito.
1: Pessoas como Mátias, como Helena Coelho. Sim, mas já lá vamos, ok? Já lá vamos. Fica desse lado, vai ser divertido. Até lá, música. Taylor Swift, para já com da Farofofilia, já a seguir Pedro Sampaio, em sequência feiticeira. Boa sexta-feira.

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0: Na Cidade FM, bom dia, este é o Acorde. Eu sou Arthur Simões, comigo Pedro Góias e Joana Miranda. E é um tema de conversa inevitável entre amigos. Aquela conversa que começa com: se eu fosse rico. Taca, taca, taca. E nós somos amigos.
1: Sim.
0: E ontem estamos a falar: se eu fosse rico. Mas uma espécie de edição casas.
1: Foi, foi, foi.
0: O que é que eu metia na casa? Que casa é que eu fazia? Que casa é que eu comprava?
2: Se fossem os ricos, que casas é que compravas?
1: Como é que decoravas, assim?
0: Pronto.
2: Eu e o Pedro, casas extraordinárias.
1: Sim, a Joana falou de um palacete.
0: Posso?
2: Falámos em palacete, mas depois também falámos em comprar terreno e fazer, sim, por exemplo, uma casa só de vidro.
0: Ok,
2: ou...
0: pronto. É divertido sonhar. Tu que estás aí podes sonhar um bocadinho com a casa que terias também.
1: E não havia budget, não havia limites. Podias sonhar o quão alto quisesses.
0: O quão alto quisesses. E aí eu coloquei esta... vá lá. Dicotomia, esta questão, porque achava que ia dividir mais ou menos aqui o estúdio e a malta.
1: E dividiu bem,
0: ok, vá, vocês podem escolher duas casas então. Um palacete, imagina, sei lá, na Quinta da Marinha, por exemplo, ou uma penthouse no topo de um arranha-céus.
1: Isto é surreal.
2: Tu dás-me tanto nojo.
1: Sabes o que é que pareceu que ele disse? Vocês preferem ter €1 milhão ou levar um murro no focinho?
0: Os ouvintes não estavam cá, eles não sabem quem é que escolheu o quê.
1: O que é que tu achas que as pessoas acham, Arthur? O que é que tu achas?
2: As pessoas preferem acordar e sentir o cheiro a tubo de escape ou preferem acordar e ver um pássaro a voar à frente do mar?
1: Já. A abrir a janela é uma ventania, porque estás lá no cimo 17º andar.
0: Eu escolhi a penthouse.
1: Pronto. Jura que escolheste. Jura que escolheste a penthouse.
0: Porquê é que é ridículo?
2: Porque tu queres viver num apartamento. Tu tens dinheiro ilimitado e pensas, olha, vou viver dentro do caixote no topo do mundo.
1: Ele podia dizer, olha, eu gostava de morar muito na Serra da Arrábida. E fazia uma casa assim no meio do nada.
2: Olha, eu se tivesse dinheiro ilimitado, vivia no Gerês. Criava uma super casa no Gerês que tinha uma lareira no meio da sala que tinha uma claraboia em cima.
1: Eu ia para a casa do Manzarra e tinha burros e camelos e vacas e ovelhas e tudo. E o que é que ele escolhe?
3: Olha, porque é que esse caralho aqui?
2: Sim, olha, sabes que mais? Eu estou ali na Avenida da Liberdade
0: a ver o... Vocês acham que conseguem continuar isto?
1: Claro, Arthur, força.
0: Vou ficar água e venho já.
1: Força. Arthur, claramente. Imagina, a escolha de eu poder viver num sítio onde não há carros, não há poluição sonora, não há barulho, não há nada. E ele escolhe, ainda assim, ir para um sítio onde existe estacionamento pago, barulho.
2: Ele se calhar nem sequer tem garagem no apartamento onde vai viver.
1: Ele queria chegar a casa e ter de ir para um elevador.
2: Ele quer chegar a casa e estar 7 horas dentro de um elevador para chegar ao...
1: sabes o que é que era mesmo bom em caso de emergência? Eu ter de descer 24 andares. Eu ter de descer 24 andares.
2: Se pegar fogo, eu vou ter que descer a penantes.
1: E é bom porque ele pensa imenso na família, na mãe que já está a ficar mais velha.
2: Não, é ótimo. Assim, porque é bom para elas terem de subir. Não,
1: claro.
2: Se as crianças quiserem empolerar na varanda, é tão
1: claro,
2: bom.
1: Claro, é ótimo para elas.
2: Então está num skyscraper, está num. Como é que aquilo se chama?
1: Ele deixa fazer rapel.
2: Sim, então é tão bom. Então, quando tiveres filhos, vai ser ótimo quando eles se empolgarem na varanda para ver o chão.
1: Pá, vai ser muito bom, Arthur.
2: Não é? Não,
1: que vai adorar. Sim.
2: Mas ele não pode ter varandas, ele vai ter que pôr como se estivesse no Top of the Rock.
1: Vai ter que meter coisa de vidro, uma cápsula de vidro mais cima.
2: Vai ter que meter cápsulas de vidro, que é para ninguém se matar.
0: Já está?
1: Acho que já acabamos.
0: Ok, ótimo. Bom, como seria a tua casa se fosse rico? E nós aqui não julgamos ninguém. 911-911-978 é o WhatsApp da Cidade FM.
2: Mas tu claramente não sabes ser rico. Desculpa.
0: A Joana e o Pedro vão julgar se sabes ou não
2: comprar...
0: ser rico. Eu vou estar aqui a ser teu amigo.
2: Tu podias comprar um.
0: Olha o Evandro. Olha o Evandro. Ah, ah, ah.

0: No dia 25 de abril de 1974, a Revolução dos Cravos derrubou em menos de 24 horas uma ditadura. Desde então que nós, portugueses, pelo menos alegadamente, vivemos livres de nos expressarmos como bem queremos, sem julgamentos, sem agressão e sem sermos completamente escorraçados do nosso estúdio.
1: Pá, imagina a Helena Coelho dizer isto com um sorry. Nós íamos rebentá-la toda.
0: E
1: nós íamos.
0: Ora bem, então, hoje estamos a perguntar o que é que. Como é que seria a tua casa se fosses rico? O que é que colocavas na tua casa? Que casa é que compravas até? Podes sonhar bem, bem, bem alto. Tens dinheiro infinito. Podes comprar qualquer casa. 911-911-908 é o WhatsApp da Cidade FM. Eu disse, mencionei assim de passagem. Olha. Gostava de ter uma penthouse. Pumba. Pronto, é o fim da picada logo.
2: Claro que é. Mas ou tu é mesmo? Ou tu já repensaste?
1: Tu percebes o nosso ponto ou não?
2: Sabes que eu até acho que eu já não quero.
0: Eu confesso que já repensei, mas este ponto, enfim.

0: já não há volta a dar.
1: É que aquelas coberturas inspiravam-me tanto. Eu sempre achei que ele ia dizer: olha, eu adorava ter uma casa mesmo numa montanha e onde eu pudesse estar a ouvir os passarinhos e estava com a minha namorada e a minha cadela e a passear e depois comia, sabes, aquelas casas têm uma varanda de madeira.
2: Sim.
1: E ele estava
2: a ouvir a natureza enquanto pedia o seu café de manhã.
1: Eu sempre achei que era isso.
2: Ele estava a puxar ali: pá, tira ali o carro!
1: Oh, desculpe, isto era zona para residentes, não pode mesmo estacionar aqui, vai ter que sair.
2: Não posso, não posso.
1: É isso que ele adorava ouvir.
0: Ai, acordar pela manhã ao som da ML a rebocar um carro. Ah, sim. Ah, cá estamos nós. O que é isso? É uma ambulância. A natureza é tão bonita.
1: Nada como acordar e ver um gajo a espetar-se numa trotinete contra um gajo de bicicleta. Ai, tão
2: nada
1: bom.
2: Nada como acordar e ver, tipo, em HD o trânsito que está em Lisboa.
0: Sim, sim, sim. Ai, ok, pronto, ok. Certo. Uma casinha na montanha parece-me ótimo. Certa a opinião do Arthur. Mas o meu pai concorda, deve ser da idade. O meu pai tem 54 anos, ó Inês, também é assim.
1: O meu pai
0: concorda,
1: ó Inês.
0: Inês nos envia até fotos da sua casa de sonho. Uma casa pela qual ela passa todos os dias quando vai caminhar.
1: Ah, isso é muito
0: pela
1: giro.
0: Qual manifesta, parece uma casa que tu construirias nos Sims. Mas com bom gosto, atenção, okay. Muito linda, sim senhora. Muita gente a falar da casa do Edward. Bom dia, algum de vocês já viu a saga do Crepúsculo?
2: Ah,
0: se eu fosse
2: sim,
0: rica, comprava a casa do Edward no meio da floresta, sossego total. Só o barulho dos animais e cheirinho à natureza. Beijinhos. Beijinhos, Márcia.
1: É de facto grande a casa.
0: Uma ótima escolha, sim senhora.
1: Estou aqui a ver e é de facto uma boa casa.
2: Isso é uma excelente casa.
1: Pois é.
0: Emanuel,
2: muito
0: bom dia.
3: Bom dia, cidade. Bom dia, ouvintes. Eu acho que nesta estou junto com o Arthur.
1: Ah!
3: Uau. Porque vocês estão só a ser objetivos, só na parte do ok, um apartamento zeco, mas ter uma penthouse no topo de um arranha-céus, dependendo do arranha-céus, bate muitas casas da Quinta da Marinha e moradias que andam por aí.
2: Mas
3: tanto
2: como?
3: A nível de qualidade de vida, ok, tem a questão do elevador, mas tirando isto, há aí penthouses com dois, três pisos.
1: Pois é.
3: E não, as garagens não são pagas e o parqueamento não é cobrado. Um abraço, bom fim de semana.
2: Assim é.
0: Um abraço, Manuel.
2: Tu nunca podes sair mesmo de casa.
1: Pois não, não
0: posso. Mas que raio de
2: tens uma varanda. Tens uma varanda, não tens um jardim, não tens.
0: Posso ter um jardim? Na penthouse?
2: Um jardim falso. Um jardim que não está na terra, está no ar.
0: É, então.
2: É tudo falso, estás a viver na falsidade.
0: O que é verdadeiro hoje em dia, Joana? O que é verdade?
1: O argumento.
2: Olha, uma casa na serra é verdade. Uma casa na serra é o mais verdadeiro. Uma casa na serra, tipo, pode entrar, sei lá, pode entrar um coelho em tua casa.
0: Eu não quero que entre um coelho em minha casa.
2: Mas é bonito.
0: Ok. Como seria a
2: pode
0: tua casa?
2: Um pato na tua piscina.
0: Se fosse, eu não quero um pato
2: na tua piscina. Não há nada mais divertido do que um pato na piscina.
0: Por acaso tens razão. Como seria a tua casa se fosse rico? 911-911-978. É o WhatsApp da Cidade FM. Então, se o Ronaldo aparecesse aqui e dissesse: olha, quero ficar com a minha casa aqui ao lado, e vocês diziam: não, não, não, olha, sabes, mas isso é a falsidade.
1: Não, eu ficava com a casa, vendia e comprava uma casa na serra.
0: Está bem. Vai lá para a serra então.
1: O único argumento é a vista. A vista deve ser mesmo incrível.
0: Cheio barato e sendo pay.
2: Não, e não só a vista, mas a qualidade de vida, okay. O ar que tu respiras.
1: Pois é.
0: Vamos ver as tuas mensagens mais daqui a pouco. Para já, vizinhos, em pôr do sol.

0: Cidade FM, bom dia. 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
2: Hoje no Acorda estamos a sonhar. Se fosse rico, mesmo muito, muito, muito, muito rico.
3: Sem limites mesmo.
2: Sem limites. Que casa é que compravas? 911-911-978 é o WhatsApp da Cidade FM. A Joana disse, malta, aliás diz: eu posso escolher a penthouse,
3: mas?
2: Porque na Quinta da Marinha eu já vivo. Oi?
4: Ah.
2: Oi, Joana. Olá, Joana.
3: Eu adoro passar por aí.
2: Passar só, não é?
3: Só passar. Por acaso, uma vez, tive um amigo de um amigo que morava lá, então fui lá à piscina, bem, eu estava maravilhado. Bem,
2: sim.
3: Com 13 anos. Yeah.
2: Não chamaram a polícia?
3: Não. Eu fui mesmo convidado.
2: Ah, ok.
3: Na altura, andava noutros movimentos.
2: Ah, claro.
3: Era outra vida.
2: Meu caro.
5: Andava noutros movimentos.
2: João.
6: É pá, para mim nada bate uma casa na praia. Eu, se tivesse dinheiro infinito, comprava uma ilha no Pacífico.
3: Ah, ok.
6: E fazia lá uma casinha, mesmo por muito modesta que fosse, para não estragar ali o ecossistema da ilha.
2: Olha.
6: É pá, para mim era o que bastava. Já agora, Arthur, se tu comprasses uma penthouse, tem cuidado onde é que compravas a penthouse. Se comprasses em Nova York, aposto que a Joana se grudava em tua casa e não saía
3: pois.
6: De lá.
3: Ah, isso
6: bom
3: okay.
6: Fim de semana.
7: Também, Nova York é o único sítio onde tu podes ter uma penthouse, se quiseres ter uma penthouse, porque realmente não há natureza.
2: Como assim? Então,
7: tu vives num país cheio de natureza.
2: Certo.
7: Tu vives num país com as melhores vistas, com os melhores spots, onde não há mais lado nenhum. Tu não consegues ter serra, mar e montanha.
3: É verdade.
7: E floresta e... Não consegues.
2: No mesmo país?
7: No mesmo... É raro. Ou seja, é então
2: França?
7: Curto... Então curto... geográfico.
2: Itália?
7: Então... Está bem, mas okay, muito
2: num
7: pequeno.
2: Retângulo
7: geograficamente, tão perto uns dos outros.
2: Ok, certo.
7: E tu decides, ok, eu quero mesmo ficar na zona com mais betão e...
3: Opa, é uma escolha. Eu gosto de cimento e dióxido de carbono e coisas assim também. Não vamos estar a julgar por isso.
7: Mais poluição possível. Okay.
2: Vocês também pensam em natureza? Onde? Sintra.
7: Ah,
3: não é?
2: Sim. O pico da natureza e da não é?
7: Na Lourinhã!
2: Sim.
3: Olha, a Lourinhã, eu achava que querias voltar para casa.
2: Por acaso, assim, há um arranha-céus na Lourinhã e desde criança que eu sou. Não é um arranha-céus, ok? Mas.
3: Arthur tem 4 andares, não tem? Tem 4 andares e ele tinha 1,30m.
7: Há um arranha-céus na Lourinhã. As escadas rolantes.
2: Chama-se a Torre da Areia Branca, ok? Desde muito novo que eu olho lá para cima e penso, bem, que mamarracho feio. Mas, se o papá, pronto, está bem. Olha, vamos partilhar o sonho com os nossos ouvintes. Que casa é que tu compravas? 911-911-978. Para já, Rosalia. La Perla, bom dia.

0: BTS, estás na Cidade FM. Bom dia, este é o Acorda. Eu sou Arthur Simões, comigo Pedro Góias e Joana Miranda. Uma quantidade surpreendente de ouvintes querem viver em hotéis.
1: É sério?
0: Em hotéis.
1: E por causa do pequeno almoço feito.
0: Ah, olha, por acaso nem considerei essa.
1: Deve ser.
0: Não é válido.
1: E terem tudo feito, na verdade, terem tudo feito.
0: Bom dia, Tomás.
2: Olá, cidade. Eu, se tivesse dinheiro infinito,
0: bora,
2: a
0: sonha.
2: Casa que eu escolhia era infinito. Uma mansão na praia, ter poder vista da praia, receber fresquinho da praia.
0: Okay.
2: Mesmo se eu tivesse dinheiro infinito, a única coisa que eu não compraria era a nova Ferrari Luce.
0: Claro. Bem. De repente a Ferrari.
1: Sim, a apanhar. Por um tema da cidade FM.
0: Sim, sim, sim. Um grande abraço, mais. Temos aqui um ouvinte que se chama só Peixe.
1: Peixe.
0: Olá, peixe.
3: Pessoal, entendo. Casa da montanha, muito bom.
0: Se me dissessem para adivinhar a voz de um peixe, nunca seria assim.
1: Foi não.
4: Ah, eu imagino um peixe.
0: A sério? Como é que é, mal?
4: Um peixe balão.
3: Entrar. Isso é muito fixe. Para quem viveu cerca de 25 anos da vida dele com os pais numa terrinha que é considerado um lugar no meio do nada, em que a internet só chegou a 100% para em 2019. Coelhinhos é muito bom, perdizes, só que existe a época da caça, em que não é fixe ouvir tiros perto da tua casa, tipo, a cerca de uns 500
4: também
3: metros.
4: Também ouves em Lisboa.
0: Pois é, pá, porque é verdade.
3: Eu, se pudesse, uma casa numa ilha paradisíaca, 100%.
4: Okay, a cena é que na ilha não tens tantos acessos e...
0: Pois é. Não tens Wi-Fi, acho que é o que a Joana quer dizer.
4: Não, opa.
1: Não tens estradas, é bem chato.
4: Como é que vais ao clube?
1: No meio da ilha. É que é mesmo.
0: Nós não conseguimos mesmo sonhar alto, depois não.
1: Não, não dá.
5: O Arthur, se tivesse uma penthouse, ia ser como o Oscar
4: do Gangue dos Tubarões.
5: Quando ficou rico e comprou uma penthouse e fez lá uma festa. Eu acho que o Arthur seria Oscar. Se eu não me engano, acho que era Oscar.
0: Absolutamente.
5: Era. Beijinhos, um bom dia para vocês.
0: Beijinhos, Jéssica.
1: Beijinhos.
4: Beijinhos.
0: Está tudo bem. Uns podem ter uma casa na praia, outros podem ter uma...
1: Yeah. Mesmo assim na praia eu não tinha.
0: Pronto.
1: Na praia faz muito vento. Tem de ser num sítio muito específico.
4: E o mar, aquilo corrói as paredes e as janelas todas.
1: É muita umidade.
4: Ficas com os metais da casa todos cheios de ferrugem.
0: Sim, sim, sim. Corroem tudo, pá. Daqui a pouco, Magazine com o Ruben Mateus.
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0: Bom dia, Ruben Mateus.
22: Bom dia.
18: Magazine.
0: Vamos a isso.
22: Adiar a compra de casa e ter filhos porque falta dinheiro. Assim é a vida da maioria dos jovens por cá, em Portugal. É o que diz um estudo citado pelo P3. Aquilo que mais preocupa é o valor das casas, com esta realidade a limitar os locais onde se pode trabalhar e assim as decisões profissionais. Com o emprego a ser fundamental para que se sintam bem e realizados. Entretanto, noite de sexta-feira a chegar, fim de semana a começar, e ir a um bar, porque não, não é? E nesse bar, vocês pagarem para serem agredidos. Basicamente, este é o conceito de um bar em Praga, na Chequia. O conceito então, pagam-se 24 euros para se beberem alguns shots e entre shots ser agredidos com paus, frigideiras e até extintores. Os golpes dados na cabeça, com a cabeça a estar protegida com um capacete militar. No total são 4 rondas de shots e agressões. Até o momento ninguém se lesionou. Existe fila à porta para que se bebam os tais shots e se seja agredido. Há a frase que diz: macacos me mordam, não é? E agora eu digo a frase: macacos que fogem. Na Alemanha, 6 macacos fugiram de um centro de resgate em Ruhr. 3 foram capturados durante o dia de ontem, outros 3 continuavam com o paradeiro incerto nas últimas horas. A polícia está neste caso, investiga e aponta como causa estes 6 macacos malandrecos terem conseguido danificar os tijolos do local em que estavam para conseguirem fugir, e lá foram eles. Os macacos não são perigosos, a população já foi avisada, esta espécie pelo menos não é, e foram captadas imagens de um deles a fugir da polícia dentro de um cemitério.
1: Tão bom.
0: Eu estou com os macacos.
1: Tão bom. Eu também.
0: Não, por nada, estou com os macacos. Estou sempre com os macacos aqui.
22: É fogo dos macacos.
0: Estou sempre com eles. São inofensivos. Epá, então, bora.
22: Deixa
0: vou ficar muito triste quando forem inevitavelmente apanhados, sei lá, numa loja de uma frutaria ou assim.
1: Sim, a comer perfumes.
0: Yeah,
1: comer... no boticário.
22: E a comprar abacate.
0: Obrigado, Ruben.
22: Até já.
0: E até já daqui a pouco. Dave contamos em Rain Dance. Para já, contas com Billie Eilish. Esta chama-se Therefore I Am. Toca aqui agora, só se quiseres. Boa sexta-feira.

0: Dave Contemos, estás na Cidade FM. Bom dia, este é o Acorde, eu sou Artur Simões, comigo Pedro Góias e Joana Miranda. E a verdade é que debatemos, sim, lutámos também. Eu fui agredido, mas ao menos fizemos os ouvintes sonhar. A Rafael, por exemplo, bom dia, cidade. Se eu fosse rica, a minha casa seria Old Money Agrobeto. Jardim, agricultura, animais, tudo ali bem cuidadinho. Seria o meu passatempo estar ali.
1: Percebo, na casa,
0: muita coisa para fazer e sempre muito para cuidar. Ou, por exemplo, o João que diz: uma vivenda a meia encosta voltada a sul, com um bom jardim para os miúdos brincarem. Uma boa varanda para ter ou ver como paisagem. A cidade, o rio, o mar.
1: Tão bonito.
0: Ô, João!
2: Eu, se tivesse dinheiro infinito, não era uma, eram três. E onde? No verão.
0: João, o verão não é um... Como é que... João!
3: Eu percebi o que ele disse.
0: Não, eu também estou a brincar, só bom. São 9 da manhã.
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0: A ideia é que o verão já chegou, vamos ao tempo. Na Cidade FM há uma oferta Net Viagens hoje, dia 29 de maio, Ponta Delgada 20 graus, Funchal e Aveiro 23 graus, Viana do Castelo, Porto e Leiria 24 graus, Coimbra 27 graus, Braga, Guarda, Lisboa e Faro 30 graus, Viseu 31 graus, máximas de 32 graus para Vila Real, Santarém e Setúbal, Bragança e Porto Alegre 34 graus, Castelo Branco e Beja 36 graus, Évora 37 graus. 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Jet ski para já, Pedro Sampaio. Vamos a isso.

0: Beautiful Things, Benson Boone, estás na Cidade FM. Bom dia, este é o Acorda, eu sou Arthur Simões, comigo Pedro Góias e Joana Miranda. Estamos mesmo à porta do fim de semana. Estamos à porta de um novo mês. E estamos decididos a largar alguma coisa. E nós queremos saber, o que é que tu tens de largar? Pode ser, sei lá, um hábito? Pode ser um vício? Pode ser um objeto? Pode ser, sei lá, um marido? Não sei. 911-911-908, WhatsApp da Cidade FM. E, malta, é assim, nós aqui há uns dias recebemos quase uma ode, okay, ao tabaco por parte de um ouvinte. Ai, eu amo.
1: É pá, foi uma carta de amor.
0: Aquele primeiro cigarro, não há nada que.
1: Eu adoro fumar. Eram as irmãs da Marge.
0: É assim, eu sinto que, completamente, as duas juntas. Eu sinto que esta é uma batalha, pronto, quase ingrata até.
2: E é muito difícil.
0: Mas vamos tentar contactá-la ao longo desta hora. Pelo menos tentar convencê-la. Fazer uma espécie
1: de. Uma terapia de choque.
0: Sim, sim, sim. Como é que se diz? Uma intervenção até. Eu não sei como é que isso vai correr.
1: Bom. Olha, se quiserem, até mandem áudios.
0: Ouvir. Ou para qualquer outro ouvinte que esteja a tentar largar isso. Mas.
2: Bora acabar com a indústria do tabaco. Vamos tentar acabar com eles hoje.
0: Se continuas assim, Pedro, amanhã desapareces.
2: Pois é.
0: Em circunstâncias misteriosas.
2: Imagina, a Cidade FM das 9 às 10 conseguir acabar com a indústria do tabaco inteira.
0: Sim, sim, sim, claro. Vamos ser nós.
1: Vamos acabar contigo primeiro.
0: O que é que tens de largar? E atenção, não é só. Pronto. O tabaco. Pode ser qualquer coisa. 911-911-978 é o WhatsApp da Cidade FM, por exemplo. Epá, malta, eu tenho uma coleção ainda de t-shirts. São 4 ou 5 que uso desde o 9º ano, praticamente. Só servem para dormir agora, mas eu não consigo largá-los.
2: Ah, são para dormir, ainda vai que vai.
1: Olha, é aquilo que o Ricardo Araújo Pereira chamou o pré-pano.
0: O absoluto pré-pano, sim. Pré-pano. Ah, então não é para largar.
2: Não, se é para dormir, está válido ainda. Agora, se fosse para ter a gaveta
1: janelas
2: panada,
1: daqui a um tempo.
2: Pois é. Okay.

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3: Este é o Acorde. Eu sou Arthur Simões, comigo Pedro Góias e Joana Miranda. O que é que tens de largar? 911-911-908. É o WhatsApp da Cidade FM. Pedro, o que é que tu tens de largar?
4: Eu quero largar uma coisa e quero mesmo. Penso nisto ativamente.
3: Larga!
4: Eu muitas das vezes estou com amigos à noite ou assim, ou saio de um jogo de pádel e passo sempre pela mesma cadeia de fast food para irmos comer.
5: Uhum.
4: É bom, é mau. Eu tenho comida em casa. Eu demoro o mesmo tempo.
5: Mais
4: nutritiva. Aliás, eu demoro mais tempo. Eu vou lá,
5: tens
4: comemos
5: de
4: no carro, temos de esperar, não sei o quê. Gasto dinheiro, uhum, como comida. Vamos ser honestos, não é nada do outro
5: plástico
4: mundo. E depois pedi só chegar a casa e comer tipo um esparguete com uns bifinhos de frango ou comer alguma coisa diferente. Sim. Eu faço isto todas as semanas, às vezes duas, três vezes por semana.
5: Todas as semanas, é imenso.
4: Todas as semanas. E digo-vos mais, acordo de manhã, tipo, a vir para aqui para a rádio e não estou com a barriga linda. Porque é que vocês
5: escuras
4: acham que eu duas ou três vezes por semana de manhã chego aqui ao Arthur e digo, Arthur, quando tivermos 5 minutos, avisa-me que eu tenho que ir à casa de banho. É verdade, é o que é.
3: Sim, porque o teu pequeno almoço depois é uma barra de chocolate também.
5: Opa,
4: é isso.
5: E quando
3: tens o sistema digestivo de um
4: chocolate. Eu fiz isso na segunda-feira.
5: Comer uma barra de chocolate é o pequeno almoço, é das coisas mais insanas que eu já ouvi.
3: Se calhar começar por aí, Pedro.
4: Eu quero mesmo largar isso. Mas eu não gosto, eu gosto da sensação que aquilo me dá.
5: É
4: quando
5: convívio,
4: eu estou a comer,
5: é um convívio.
4: É o FG, tipo, e hoje vais pedir o quê?
5: Porque tu sozinho não ias,
4: outra vez, não, sozinho nunca,
5: pois é,
4: nunca fui.
5: É o convívio, pois é mais pavloviano.
4: Mas eu sei que todos querem largar, porque depois no final nós estamos tipo, isto é zero fixe.
3: Isto não pode ser.
4: Isto é zero fixe.
5: Estou oleosa e ir para a cama.
4: Eu no outro dia comi 20 nuggets. Eram 3:30 da manhã. 20 nuggets.
3: Lá está.
4: 3:30 da manhã. Tipo, com que necessidade? Não faz mesmo sentido. Quero mesmo largar. Não,
5: e depois fostes para a cama, mimimi.
4: E com a barriga toda.
3: Entra em guerra, pois, claro.
4: Sim.
6: Olá, cidade. Bom dia. Um beijinho para vocês. Hoje é sexta-feira. É fim do mês. E vou ter que largar dinheiro para pagar as despesas. E acho que
5: tu era bem cedo.
3: Sim.
6: Um beijinho para vocês. Bom trabalho e bom fim de semana. Beijinho.
3: Bom fim de semana, Sónia.
4: Ela é tipo a tristeza divertidamente, sabe? Sai dentro de uma caixa a dizer, pois, este dia é horrível.
5: Pagar a renda. Metade do meu ordenado foi todo para a renda.
3: Repare, bem, isto é que foi mesmo dos 8 aos 80. O Pedro, eu esta semana comi 20 nuggets. E depois o meu ouvinte, olá, cidade afirma, eu tenho que pagar a minha casa. Tenho pessoas dependentes de mim.
5: Eu tenho a água e a luz para pagar.
4: Isto é tudo horrível.
3: O que é que tu tens de largar? 911-911-978.

0: Vizinhos, pobre ex-namorado, estás na Cidade FM. Bom dia, este é o Acordo. O que é que tens de largar? Está na altura. Tenho de libertar algum peso. Figurativa ou literalmente. 911-911-908, WhatsApp da Cidade FM. Olá, Marina. Eu vou ter de largar 700€ de RSIMI. Ok, minha Nossa Senhora, malta.
1: Aí, é bem.
0: Marina.
2: Aí, agora estamos aqui a lamentar despesas?
1: Estamos.
0: Mas isto é o quê, pá? Eu vou ter de largar dinheiro para cromos. Ok.
1: Ah, ok. Estás como eu.
0: Não sei se vais ter de largar, Gustavo.
1: Tens, se quiseres acabar.
0: Mas vais ter de largar, sim. Vais ter de deixar lá a nota. Já agora, olá, diz o Cláudio, eu tenho ações na tabacaria. Às vezes aí o Pedro, dia 4 de julho, chega a Portugal. Ele tenha cuidado.
2: É tipo uma instituição?
1: Não, deve ter em alguma específica. Mas ele deve meter ações e depois sai à noite e obriga os amigos a fumar,
2: sim,
1: que é para ver se ganha mais dinheiro essas ações jovens.
0: Achas que
1: experimenta
0: assim
1: lá, mano, aquilo até é fixe, meu.
0: Dá lá, olha, sabes o que é que te faz falta? Tabaco.
1: Yeah.
0: Estás a precisar disso. Eu tenho de largar o hábito de gastar dinheiro desnecessariamente.
2: Mas sempre
0: diz
2: a coisa
0: o Rui
2: do mundo.
0: Opa, nós não estamos. O objetivo é dizermos: olha, sim, senhora. Rui.
1: Sim.
0: E pode ser o meu trabalho, malta? Pergunta o Renato. E essa é a resposta mais comum. Nós estamos a perguntar o que é que tens de largar.
1: É pá, sim, pode.
0: Diz o Renato. O trabalho, diz o Mário. Já trabalho há 45 anos
2: oh,
0: aqui.
1: 45 é imenso.
2: Bem, yeah,
1: podes absolutamente largar.
2: Já para aí.
1: Yeah.
2: Onde é que trabalho já agora?
0: Também gostava de saber. Olá, Cidade FM. Eu quero largar o trabalho, mas não dá. Se quiserem um motorista particular, estou disponível. Um grande abraço.
1: Epá, comecem a procurar um novo enquanto ainda estão aí. Eu sei que é um bocado traição, é um bocado.
2: Não é nada.
1: Arrato, mas...
0: Ah, não, traição.
1: É um
0: traição
1: bocado. Opa, estás nas pausas do trabalho no LinkedIn a ver outros trabalhos, é um bocado. Se gostares do teu chefe, é um bocado mau.
2: Ah, eles também veem outros trabalhadores enquanto tu estás lá.
1: Pois é, é verdade,
0: o teu chefe não está a olhar para ti já a pensar.
1: Tens toda a razão, sabes que mais vê durante o trabalho mesmo.
2: Nem é na hora do almoço, é mesmo durante a hora.
1: O trabalho mesmo.
0: Bom dia, cidade. A única coisa que eu queria largar e consegui foi o tabaco!
1: Muito bom.
2: Deixa truques.
0: Depois de tanta insistência do meu filho a tirar carteiras de tabaco ao lixo, sem o saber, sendo que ele tem 6 anos, deixei de fumar.
2: Ai,
0: Joana! Comecei a pensar, se ele começar a fumar, que moral tenho eu para lhe dar um sermão, sendo que eu fumo?
2: Ele com 7 anos.
0: Exato. E esqueci-me, já vão 3 meses sem nada de tabaco.
1: Muito bom.
0: Parabéns. Sim, senhora.
2: E 6 meses?
0: Por falar nisso, Pedro, diz o Cláudio, como é que vai essa coleção de cromos? Opa, nós não.
1: Está a andar bem. 50% da caderneta já feita. Agora estou numa fase.
2: Já tens o Ronaldo?
1: Não, não tenho. Estou a parar porque quero fazer durante o Mundial. Então parei agora uma semana e meia.
0: Ok, boa. Yeah.
2: Sim, senhora. Este não é o mais raro.
0: Eu não pergunto a mim, Joana, não sei como é que isto funciona. Não é a mesma tiragem para todos?
1: Supostamente okay, dizem que sim, mas já há pessoas que dizem que não. Não sei como é que aquilo funciona.
0: Ok, pronto. Certeza que o TikTok tem as suas teorias, não é?
1: Tem.
0: Calema, mamar pela metade, toca já a seguir. Boa viagem.
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0: Com Bárbara Bandeira Wright, estás na Cidade FM, boa viagem. Este é o Acorde, eu sou Arthur Simões, comigo Pedro Góias e Joana Miranda. Atenção que... Isto é o que toca quando os nossos ouvintes aparecem onde quer que seja. Eu não sei o que é que se passa hoje. Ainda há bocado, um ouvinte disse comprar casa, uma penthouse, eu não preciso, eu já vivo na Quinta da Marinha.
1: Damn.
0: Estamos agora a perguntar-te o que é que tens de largar. Malta, eu aqui vou largar 27 mil euros de IRS.
2: Wow.
0: Diz casualmente o Júlio.
3: 27 capa.
0: O Cláudio diz: malta,
3: deve eu mandei
0: vir por falar em cromos, 700 cromos, tive duas noites a colar aquilo. Como assim 700?
1: Epá,
0: como
1: é, mas isso tira toda a... Olha, nem me irritem. Nem vou irritar.
3: Mas sabes que é magia. Não, sabes que é? Isto é abrir o calendário do advento todo no mesmo dia.
1: É isso, tira-te a magia.
3: É comer os 25 dias
1: coisa
3: do Natal numa noite.
1: É literalmente isso. É obrigado, João.
0: É divertido até, por acaso. Não, mas concordo, sim, senhora.
1: Não, tira a magia de fazeres alguma coisa.
0: E
1: não,
0: finalmente, o Florimundo, que, e agora já não tem a ver com isto, mas diz: eu queria largar uma coisa, eu queria largar a Cidade FM. Ajudem-me!
1: Ah pá, não faço isso.
0: É que nem pensar. Imagina parece um grupo de anónimos, não é? Ouvintes anónimos da Cidade FM. Olá, eu sou o Florimundo, eu comecei a ouvir o Acorde. Pá, o que é que queres que eu diga? Eles são engraçados.
1: Não consigo largar.
0: Já tentei as outras. É pá, a minha mulher já me disse: olha, das duas uma, ou eu ou a Cidade FM. Pronto, olha. Eu escolho a Joana Miranda. É o quê? Ruben Mateus, bom dia!
4: Bom dia.
1: Ei!
0: A tua cara, ao longo deste momento todo, foi...
4: Quinta da Marinha não tenho. IRS, o reembolso foi 26 euros, portanto estou melhor que o Júlio.
0: E largar a Cidade FM?
4: Largar a Cidade FM também não consigo, então.
0: Ah, é isso mesmo.
4: Como é que eu vos consigo largar? Sou a quem do punhar.
0: Não nos largues, Ruben. Nós precisamos de saber o que é que se passa no mundo.
4: E olha, trago novidades nos combustíveis. E não vão ficar mais caros, mas sim... mais baratos. Há quanto tempo é que não ouviam esta frase? Parece que é aquilo que vai acontecer na próxima semana, diz o site Contas Poupança, que o gasóleo e a gasolina descem 12 cêntimos por litro. Esta é a primeira previsão e ao longo do dia ter-se-á um valor mais final. Os vapes, os cigarros eletrónicos, podem acelerar o envelhecimento. O envelhecimento da pele, porque interferem na produção de colagênio. Colagênio que assegura uma pele mais jovem. Os efeitos sentem-se ainda mais quando se associa o cigarro eletrónico a dormir poucas horas, stress crónico, consumo exagerado de açúcar e exposição elevada aos ecrãs. Está confirmada a última dança entre Messi e Ronaldo. Acontece no Mundial. Ronaldo já tinha sido convocado pelo selecionador nacional e agora foi a vez de Messi a ser convocado pelo selecionador da Argentina. Os dois jogadores que marcaram uma era no futebol vão jogar o 6º Mundial e que Messi tem vantagem. Já venceu uma vez a competição em 2022. Ronaldo e Messi poderão encontrar-se nos quartos de final. Caso Portugal e Argentina terminem em primeiro lugar a fase de grupos e depois passem os 16avos de final e os 8avos de final.
0: Isso é uma vida agora, Ruben, por acaso.
1: A mim também, eu quero tanto.
4: Quero o fim desta rivalidade.
0: Opa, sim, provavelmente vai ser um jogo inconsequente e não sei grande. Não sei, nós imaginamos que o Ronaldo vai enfrentar o Messi, o Messi vai à baliza por algum motivo e o Ronaldo vai marcar um penalti na final. Pronto.
3: Eles vão dar um abraço e o mundo vai chorar.
1: Eu chorava tanto.
3: Tenho a certeza que eles vão fazer espetáculo no fim, vão dar um abraço, o mundo vai chorar e vai dizer:
1: não faz mais. Juro que estou a jogar com isso.
3: Olha, a vida é mais sobre isto. A vida é sobre amor, é mais sobre amor do que sobre ódio. Rivalidades não servem para nada. O importante é participar. E lutar por um bem comum, que é a equipa.
0: Okay.
3: Ele está
1: mesmo
3: quase a chorar.
1: E o
0: privilégio que foi.
3: Messi e Ronaldo.
0: Foi uma vida inteira. Para muita gente.
3: Foi a luta entre os dois, deu força a todas as pessoas que têm que lutar com a vida.
0: E nunca mais será o mesmo.
3: Eles lutaram por ser os dois os maiores. E é isso que é a vida, é lutar pela grandeza de si próprio.
1: Man, eu estou tudo arrepiado.
0: E naquele abraço vão estar milhões de abraços. Alguns pelo mundo, há duas crianças a jogar, seja no Brasil, seja alguns num país qualquer que desconhecemos, e uma tem a camisola do Messi e outra tem a camisola do Ronaldo. Estão a discutir qual é o melhor. Uma discussão que já atravessa gerações, fronteiras.
3: E só se chega a uma conclusão. Credos. Os melhores temos que ser nós.
0: Ruben, desculpa, nós estamos a...
4: isto é incrível.
0: Estamos a raptar-te.
4: Isto é incrível. Não, está ótimo. Estou a adorar. Eu saio daqui empoderado.
0: O nosso objetivo é só fazer o Pedro chorar.
1: Estou aqui a estalar os meus dedos todos.
0: E a verdade é que está prestes a acabar, não é? Porque todas as viagens chegam ao fim.
3: E que esta rivalidade faça com que tu também agradeças o rival que tens. E que te faz ser
0: melhor
3: todos os dias.
0: Sim.
4: pergunta é a seguinte: Pedro, Pedro Góias, tu ficas emocionado com a rivalidade Messi-Ronaldo?
1: Fico, pá, fogo, é tão bonito.
4: Não, é a primeira pessoa que eu conheço.
1: É a grande cena.
3: Dois titãs.
1: Tens duas pessoas que são as melhores do mundo a combater. Fogo, é grande privilégio. É a grande cena.
4: Mas já podemos dizer que é o melhor.
1: Ah, sim,
4: é?
1: Sim, sim, claro, não é o Ronaldo.
4: Ou ainda.
0: Pronto, vai aqui começar a jogar para aí. Vamos à música, mas é.
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0: Taylor Swift, de Farofilia, estás na Cidade FM, boa viagem e uma espetacular sexta-feira. Bem-vindo ao Corda, sou Arthur Simões, comigo Pedro Góias e Joana Miranda. Hoje perguntámos-te o que é que tens de largar. E há uma ouvinte que nem precisa responder, nós já sabemos o que é que ela tem de largar. Um rei do tabaco. E a ideia era darmos-lhe um toque, já agora, ao ouvinte, é a Betty do Acordas, a diva das divas. Ela no WhatsApp chama-se Papo Elinda, é para teres noção do
1: número
0: da coisa. Ela fez a coisa mais... Eu há bocado dei-lhe o toque. Olá, bom dia. Hoje gostávamos de ligar, achas que era possível, mais ou menos, entre esta hora e esta hora? Obrigado. E ela fez a coisa mais Betty que poderia ter feito, que foi ignorar-me completamente.
2: Yeah. Oh.
0: Vai em assim, malta.
3: E ela viu a mensagem e sabes o que é que ela fez?
0: O quê?
1: Que chatos, pá. Eu mandei uma mensagem para o grupo das amigas da cidade e foi mandar atrás de mim, não aguento mais.
0: Um ouvinte que participa todos os dias. Todos os dias. E assim, malta, eu já estou numa relação há 11 anos. Eu não tenho de andar a mandar mensagens agora e dizer assim, não, pá. Eu não preciso disto na minha vida.
3: Não, tu gostaste, isto deu-te uma rush, pá. Tu já não sentias há muito tempo. É isso,
1: temos,
3: por uma
1: temos
3: uma
1: de primer duro.
0: A levar barras.
3: A levar barras. Pá, não te deu uma rush, não te deu um bocado de faculdade outra vez. Tipo, andás atrás de uma Betty e ela dizia tipo.
0: Enfim, pronto. Não, continua a fumar. Dá-lhe! Dá-lhe! Daqui a 10 anos, quando tiveres pele pessoa com 70,
3: pele passa.
0: Não, tranquilo. É a vida. Daqui a pouco. Acorda para isto. Rubrica de sexta-feira, yes. Com recomendações para o teu dia, para o teu fim de semana, para a tua vida. Até lá, vamos à música. Leva tudo de Calema com o Delcinho. Toca já a seguir para já. Arrancamos ao som de Sequência Feiticeira, Pedro Sampaio. A locomotiva. Arrancar aqui agora na tua Cidade FM, só se quiseres. Bom dia.

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0: tua, à tua com Luís Trigaster. Estás na Cidade FM, bom dia. Este é o Acorda, vamos ao Acorda para Isto.
1: Recomendações para o teu dia? O teu fim de semana? A tua vida, talvez? E atenção, é a primeira vez que no Acorda para Isto temos uma recomendação também de um ouvinte.
2: Uau!
0: Yeah! Hey, Cláudio!
3: E deixa então a minha recomendação para este fim de semana, mas só para os gamers. Venho recomendar o jogo Forza Horizon 6.
2: Yes!
3: Está de outro mundo. Em termos graficamente, jogabilidade, e para não falar que passado no melhor país do mundo, o Japão, por isso é grande vibe. Aconselho vivamente.
0: O Forza Horizon é o tipo de jogo que tu podes pegar naquilo. Bom fim de semana, muito obrigado. E conduzir só às voltas. Só voltas na ilha.
2: É isso, é tão fixe.
0: Enquanto pensas na vida. Pá, mágico. Sim, olha. Recomendo a recomendação do Cláudio.
2: Olha, posso só dar uma recomendação antes de todas as recomendações?
0: Vai, mais uma recomendação antes da recomendação?
2: Não, mas é porque esta é meio parva, mas tem. Vocês sabem que eu estou a tentar estar num processo de aprender a cozinhar mais. E eu sei que a airfryer não é cozinhar, mas aquilo é.
0: Claro,
2: mais
0: é,
2: ou menos. Aquilo é mesmo o melhor instrumento de cozinha de sempre. Se vocês não tiverem uma, comprem mesmo uma airfryer. Tipo, aquilo é das melhores coisas de sempre.
4: Dá para pôr as meias também.
2: É impressionante.
0: O quê? Desculpa.
4: O quê?
0: Joana, podes repetir?
2: Imagina. Com que fundamento?
4: Não, aos cuecas. Não. Imagina, não tens roupa interior lavada. Não metes no micro-ondas às vezes também.
0: Jonas, isto é.
2: Não, ela está a brincar.
0: Isto é humor agora.
2: Não,
0: isto,
2: ela está a brincar.
4: Imagina, está
2: a comediante. Ela é comediante.
4: Não, ouve lá. Tu metes a roupa.
2: São 5 minutos dela. Acho que temos que rir.
0: Não é? Ok.
2: Sim. Qual é que é a próxima? Não, nós não somos um casal, Jonas.
0: Sim.
2: Nós não somos um casal.
0: Acabou.
2: Obrigado, malta. Este foi o meu tema. Sou a Joana Miranda. Espero eu ou não.
4: Tu lavas a tua roupa toda.
0: Olá, malta. Como é que estamos? Tudo bem ou quê? Joana,
4: tu lavas a tua roupa toda. Vai, imagina, está a chover ou a roupa está no estendal e não secou. E tu tens que ir usar, não tens mais nada lavado. Metes no micro-ondas um bocado
2: e também metes aquelas aquelas coisas que tu compras que são os papunhos como se fosse papel vegetal para meter na air fryer, sabes? Que é para não sujar a air fryer. Também metes isso
0: também
2: por baixo.
4: Não,
0: porque. Metes em que modo já agora?
4: Não, eu não tenho air fryer.
2: Batata frita.
0: Lavar?
4: Por isso é que eu estava a perguntar se dava para pôr também no air fryer.
2: Eu não sei, Joana, eu não sei mesmo. E não vou testar. Se a minha mãe me vir, expulsa-me.
0: Com crocantes queres as tuas cuecas, Joana?
4: Bastante.
0: Se estás a vestir as cuecas, elas fazem. Se calhar está na altura de considerar uma maneira diferente de secar.
4: E as meias ficam mesmo rijas.
0: Pai!
2: Ai, quem diria?
0: Pá, as meias das manas já se aguentam
4: podem
0: de pé.
4: Podem ficar moles. Não, podem ficar moles também.
0: Ah, não me testa ali antes.
4: Não, mas ficam quentinhas, é mesmo bom no inverno.
0: Oh, Joana.
4: Ah, pá, nunca aqueceram roupa no micro-ondas.
0: Oh, Joana.
4: Pronto, está bem, olha, sou única.
2: Eu acho que isso nem sequer.
0: Oh, Joana, cuecas não é as fraeiras. Mas
4: no micro-ondas é melhor,
0: mas...
4: acho eu. Porque a airfryer é muito seca.
0: Só, pronto, ok. Isto se calhar.
2: Não faças isto em casa.
0: Eu quero só mesmo.
4: Sim, não pode ser
0: agora...
4: muitos minutos, não? Aquilo rebenta.
2: Não pode ser um minuto sequer.
0: Olha, eu acordo para isto, se calhar vai. Volta mais daqui a pouco, ok?
2: Acho que é melhor.
0: Uma pequena pausa.
4: Vocês têm empregadas em casa? Eu não tenho.
2: Eu nunca
4: tenho
2: tive. Fazer... Só não tinha de fazer isto.
0: Faz a casa da Joana. Ting! Ah, as minhas cuecas.

0: Esquecer. Vizinhos, casar é para esquecer. Estás na Cidade FM, bom dia, este é o Acorde. Vamos ao Acorde para isto. E agora a sério.
1: Agora sim.
0: Recomendações para o teu fim de semana, para o teu dia, para a tua vida, quem sabe. A minha é muito rápida, muito simples até. A Dua Lipa, não sei se já viram isto, fez uma parceria com o Google Maps.
2: Não sabia.
0: É.
3: Bem, ela é a senhora Marcas.
0: Ela é, não é a senhora Marcas, ela é a senhora Sítios.
3: Ela é a senhora... E Marcas também.
0: Não, ela é, ok,
3: não,
0: pronto,
3: okay.
0: No fundo criou um guia de viagem público através da sua plataforma, que inclui uma lista com mais dos seus, com mais de 130 dos seus locais favoritos pelo mundo.
1: Ok.
3: Ela tem viajado, seja, imenso.
0: Ela viaja muito. A coisa que ela faz é viajar. Mas ela chafar niente. Recomenda restaurantes, cafés, livrarias, spots culturais. E está integrado diretamente no Google Maps. Portanto, abres e podes ver imediatamente ali os pinos todos.
3: Ela é mesmo
0: todo mundo de onde a Dua Lipa passou. Em Portugal, há dois.
1: Quase podia ser um jogo.
0: Quase que podia ser um jogo.
3: Livraria Lelo.
0: Como é que. Não acredito.
3: Ela gosta de ler.
1: Acabaste de ser livraria?
3: Não. Tu disseste?
1: Tu disseste que ela gostava de livrarias, marcava livrarias.
3: Não, ela lê, ué. Ela tem um podcast sobre literatura. Livraria Lelo e a segunda.
1: Jardim da Torre de Belém.
3: Não. Eu diria.
0: Errado.
3: Gulbenkian.
0: Também não.
1: Mas é em Lisboa?
0: É em Lisboa. Vocês. Provavelmente
1: é o mirador que dá para ter visto a Pocas de São Jorge?
3: Yeah.
0: Não.
3: Mirador Santa Rita.
1: Santa Rita.
0: Não. Na verdade, é assim, lá está. É em Lisboa. É um. Uma espécie de loja de discos.
1: Ok.
0: Barra bar.
1: Ok.
3: É Collect?
0: Eu creio que é capaz, mas não quero pôr as mãos no fogo agora.
1: Locais.
0: Eu perdi essa informação e tinha aqui.
1: Nós já tivemos
0: não tenho
1: Collect
0: neste momento. Mas lá
3: fui.
0: Está. Espreita, vê os locais favoritos da Dua Lipa. Se calhar se vais viajar. Olha, ela teve aqui e gostou deste restaurante.
1: Muito giro.
0: A sua parceria através do seu, da sua plataforma com o Google Maps. Sim, Joana?
3: Sabes muito que estás-me a pegar a crush na Dua Lipa?
0: Yeah.
3: E agora olho para ela e digo, ela é mesmo bué fixe.
0: Tipo,
3: ela tem anda cabelo, ela é culta, ela é mesmo divertida, talentosa.
0: Bom dia.
3: Podíamos ser amigas.
1: Yeah. Bom dia.
0: Absolutamente.
3: Nós podíamos, bué. Eu curto bué dela.
0: É o meu acordo para isto.
3: Obrigada, Arthur. Queres que eu vá?
1: Força,
0: chuta.
3: Então, eu hoje trago a nova série que eu comecei a ver. Já estou atrasada, 10 anos atrasada. Chama-se The Marvelous... Mrs. Maisel.
0: Muito bom.
3: Maisel. The Marvelous Mrs. Maisel. É sobre a Midge Maisel, que é uma rapariga que vive nos anos 50 em Nova York. É uma beta de Nova York e é casada com um homem. Esse homem começou a experimentar fazer stand-up. Ela ia sempre com ele e tirava notas daquilo que o marido fazia para o ajudar no final, porque ela era muito witty, como dizem os ingleses.
0: Ou seja, rápida, não é?
3: Era rápida, muito cómica, reivindicativa.
0: Uhum.
3: E dava essas ajudas ao marido. Entretanto, ele acabou com ela num dia em que ela o vê a bombar. E bombar significa a ter uma péssima noite. Ele ficou super fragilizado e pensou: eu não posso estar mais com esta mulher que me viu neste estado tão decadente.
1: Ok.
3: Acaba com ela, arranja outra. E ela começa a fazer stand-up. Nos anos 50, ela era, sim, das únicas mulheres a fazer stand-up em Nova York na altura. Já haviam alguns bares. Foi várias vezes levada pela polícia para a esquadra por dizer asneiras e por ter uma oratória obscena, uhum, porque ela falava.
0: Impropérios, não era?
3: Sim, porque ela falava daquilo que os homens também falavam.
0: Uhum.
3: E epá, é muito divertido. Tem roupas incríveis, obviamente, porque é nos anos 50. Tem situações muito divertidas, por exemplo, dela ir à ginástica e o tipo de ginástica que elas faziam nos anos 50.
1: Pois é, sim.
3: As conversas que a mãe tinha com ela, do género tipo: ai pá, se as pessoas sabem que tu estás a fazer stand-up, se as pessoas sabem que tu tens um trabalho, que vergonha.
1: Como se fosse um crime.
3: Que é para poderes ficar em casa.
0: Calma, isto é uma mulher com uma opinião?
1: Fica calada.
0: É uma excelente série, Joana.
3: É tão giro.
0: Boa recomendação. Pedro?
1: Olha, a minha recomendação é uma recomendação de hoje. É uma recomendação da meia-noite de hoje. Elephant in the Room é o novo álbum do Richie Campbell. Eu ouvi a caminho de cá porque o álbum já tinham saído a 6 músicas, saíram agora as outras 8 que ainda estavam para sair. Eu gostei muito, fui ver o documentário esta semana também, na segunda ou na terça-feira. Também já está disponível no YouTube, entretanto já saiu. Tem uma hora, vê-se muito bem, vê-se rápido. Portanto, podem ver o documentário, podem também ouvir o álbum. As minhas músicas preferidas são a primeira e a última.
3: Eu adorei a primeira.
1: A primeira é Elephant in the Room, é o que dá nome ao álbum.
3: Yeah.
1: E a última é Bridgetown General, Kill the Elephant.
0: Ok.
1: Portanto, é quase como se fosse tipo o início
3: do ciclo.
1: Começa e acaba. Eu gosto quando os álbuns fazem isso.
3: Eu também.
1: E é muito bom.
0: A Joana disse-me que é um álbum em que temos um
3: vulnerável.
0: Richie vulnerável, não é?
1: Sim, ele está vulnerável.
3: Opa, é
0: muito
3: tão
0: bem.
3: Bonito ver um artista falar sobre inseguranças e verdade.
0: Yeah.
3: E para mim aproxima-me mais, pelo menos.
0: É o caso para isto de hoje, Joana.
3: The Marvelous Mrs. Maisel.
0: Pedro.
1: O meu Elephant in the Room, o novo álbum de Richie Campbell e também de comentário.
0: E o meu, os spots favoritos da Dua Lipa pelo mundo. Já agora em Lisboa, Amor Records. Não sei se já espreitaste,
3: Joana. Amor Records,
0: pronto, sim senhora. Foi o spot escolhido pela Dua Lipa aqui na capital. Diverte. E diz o que é que achaste. 25 de Abril, Lona Johnny toca já a seguir. Para já arrancamos ao som de Alex Warren.
3: Ai, nos anjos.
0: Esta chama-se Ordinary. Toca aqui agora, só se quiseres. Bom dia. 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

0: Marshmallow com Marcelo, estás na Cidade FM. Boa viagem e uma fantástica sexta-feira. Este é o Acorda, estamos contigo até às 11.
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0: Dá-me um sound com Belé, estás na Cidade FM, boa viagem. 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

0: Um Topic, é Dóris, estás na Cidade FM, bom dia, boa sexta-feira. Eu sou o Artur Simões, comigo Pedro, Goias e Joana Miranda.
1: Pedro, é aquele do Goias.
0: Pedro, o Goias. E também a Ritinha, olá Rita.
2: Olá.
0: Ei. Ei. Este
3: foi
0: o Acorda.
2: Sexta-feira.
0: Sim, senhora.
1: Esta é que sexto.
0: Fim de semana que tens pela frente. Minha Nossa Senhora. E tu também. Muito obrigado por ter estado desse lado. Obrigado por ter escutado o nosso acordo para isto. Mesmo que tenha derrapado ali um bocadinho quando a Joana disse mete as cuecas na air fryer. Não importa.
2: Tudo pelo amor.
0: Obrigado por ter estado desse lado, aliás, ao longo de toda a semana. Para a semana a mais. A partir das 7 da manhã, já sabes, contas comigo. Artur Simões, sou eu. Com o Pedro.
1: Eu.
0: E com a Joana Miranda. Podes também ouvir todos os episódios do Acorda em formato podcast. Quando o teu coração desejar. Até lá e bom fim de semana.
2: Tchau.
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0: Festa do Big Jim apostou no Daily a tocar na Cidade FM. Boa sexta-feira, está quase aí o fim de semana e também está quase aí o Baile na Cidade, que é o sítio onde podes ouvir esta que acabaste de ouvir todas as sextas, entre as 11 e a 1 da manhã. Entra André Henriques para te dar 2 horas do melhor funk brasileiro.
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0: Antes disso, muito antes disso, as próximas 5 horas são, por minha conta, Leonor Carvalho a fazer-te companhia na Cidade FM. Com muita coisa para falar, temos novo álbum de Richie Campbell, Elephant in the Room. Vamos até às boys band dos anos 90, porque há documentário a sair também, e falamos de jogos de tabuleiro. Tudo isto e muito mais para ouvires daqui a pouco. Para já segues com o DJ Malvado em Mussulo. É só se quiseres.

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1: Cidade FM, 11 e 12, boa sexta-feira. O meu nome é Leonor Carvalho, a fazer-te companhia por aqui até às 4 da tarde.
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Para já, seguimos com o Richie Campbell, chama-se Even, para ouvir, mas só se quiseres.

0: só se quiseres.
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0: DJ Japan K a tocar na Cidade FM. Boa sexta-feira, está quase quase aí o fim de semana. E obrigada também a ti que estás aí desse lado. Já começo a receber mensagens no WhatsApp. Já agora é o 911-911-978, através do qual me podes enviar mensagens. Rita!
1: Leonor Carminho! Boa
0: alô,
1: sexta!
0: Alô. Muito obrigada e para ti também, Rita. Vamos aqui a Afonso. Olá, Leonor, saudades de te ouvir. Obrigada, Afonso. Bom fim de semana. É o Rui dos Olivais. Obrigada pela tua mensagem, Rui. Obrigada a todas as pessoas que estão a enviar mensagens hoje e porque esta semana estive com... não sei, sinto-me particularmente competitiva. Eu não sei se sou uma pessoa muito competitiva, mas sei que quando tenho essa veia, se perder, fico chateada. E eu não gosto disso. É uma coisa que eu quero mudar na minha personalidade. Não gosto de às vezes, de ter... Nem é ter uma a perder, ou seja, não é no sentido de perder e achar que a minha derrota foi injusta, é só de não conseguir ultrapassar aquilo. Quando se está só a passar um jogo normal, não depende da minha vida, não sou atleta, não, ou seja, não tenho uma carreira de atleta, não faz sentido ficar chateada com este tipo de coisas.

0: A Taylor Swift com a Feita Bafilha a tocar na Cidade FM 11h29. Tem uma ótima sexta-feira. Até às 4 da tarde é comigo contas de Nuno Carvalho.
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0: E eu nunca pensei que este tema desse tantas mensagens imediatas no WhatsApp da Cidade FM. Já agora é o 911-911-978 se quiseres participar. Qual é que é o jogo que mais facilmente acaba com amizades? Eu acho que para já temos um vencedor no WhatsApp e acho que é o Uno. Foi aquele jogo que eu contei mais vezes, mas vamos ler as mensagens que nos chegam. Diz a Marta: bom dia, Leonor, o jogo do stop sem qualquer dúvida. Inventam-se palavras, querem escrever depois se diz esse stop, tira-me do sério. Há uma regra básica, até vou tirar a trilha, que é para me ouvires bem. No stop, a partir do momento em que alguém diz stop, não é aquela regra de vou só acabar de escrever o que estava a escrever. É largar a caneta. Se a pessoa acabou, é largar. Não percebo essa coisa do faltam-me só três letras. Pois, por isso, se faltam, essa palavra já não conta. E atenção, eu estou a dizer isto, portanto, quando for eu a segunda a acabar, a regra é igual para mim, eu vou largar a caneta, está tudo certo. Se for possível fazer batota, e isto também é como tudo na vida, vou já dizer, se quiseres continuar a escrever, é assim, eu acho que qualquer batota é bem-vinda se ninguém perceber. Aí está tudo bem e está a valer, se não, fica-te mal. Acho que é isso. Conseguiste ser smooth e suave? Está tudo certo. Bom dia, Leonor. O jogo que acaba com amizades, diz o Leandro, é o Uno. Nem o futebol consegue chegar tão perto. Cada um tem as suas regras. Eu acho que o problema do Uno é mesmo esse. É que há regras. Em cada freguesia. Porque não me podes fazer isto. E diz-se Uno e não... É um manual. Vamos, por favor. Já que as pessoas... Imagina. Eu acho que estamos a viver uma fase... Nunca ninguém... Se reuniu tantas vezes, por exemplo, na Assembleia para discutir coisas completamente estapafúrdias, não é? Em vez de estarem a discutir coisas que não interessam a ninguém, regras do Uno, se faz favor. Onde é que está? Onde é que está o partido que fala disto? Onde é que está o deputado que lhe interessa uniformizar as regras do Uno? Não sei, mas eu acho que isto era importante. É isto, é Uno que eu tenho, stop, póquer, sem dúvida nenhuma que o póquer, diz o Travassos, não sei jogar, Travassos, e também digo-te, não me apetece nada a aprender. Parece-me muito complexo. Jogos em que eu tenho de fazer alguma coisa, ou seja, jogos em que eu tenho de ter para aí 3 ou 4 tarefas ao mesmo tempo, para mim é chato. Tenho de estar a jogar o meu, tenho de estar a ver se há bluffs e olhar, já me perdi. Monopólio, sem dúvida, diz no WhatsApp o Miguel. Há bocado eu perguntei à Rita, produtora, qual é que ela achava que era o jogo e ela também me disse Monopólio. Eu não jogo há anos, portanto não tenho bem, não é bem relacionável para mim, mas pronto, acho que os ouvintes da Cidade FM estão aqui bem fervorosos. Acho que já aconteceram várias zangas tensas por causa de jogos, mas o Uno continua a ser assim aquele que mais faz tremer relações de muitos anos. É Ed Sheeran com Shape of You. Agora mesmo, logo a seguir, chega ao Vague. Talvez você precise me tocar na Cidade FM.

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9: Ótima sexta-feira ao som da Cidade FM. Está quase, quase aí o fim de semana. O meu nome é Leonor Carvalho, conta comigo até às 4 da tarde.
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9: A meio de uma pergunta que tem dado muito que falar, qual é que é aquele jogo mais facilmente acaba com amizades? Foi a pergunta que te fiz. Várias respostas a chegar ao 911-978. Vamos ler aqui, vou ler a do Pedro. Bom dia, Leonor, espero que estejas bem. Estou sim, obrigada Pedro, espero que tu também. Olha, eu vi quase duas amizades acabarem por causa do jogo do Stop, lá está de novo, porque a minha filha estava a jogar em videochamada com as outras amigas, e então pelo que eu percebi, era só batota e pronto, a discussão, mas são crianças de 9 anos, passados uns minutos passou, e ainda bem que passou, mas eu acho que o Stop já é complicado se estivermos todos juntos no mesmo sítio, porque é aquele stress de às vezes se não estiver a sair logo a palavra, uma palavra com uma certa letra, tu passas à frente e depois voltas ali e depois ao mesmo tempo que estás a pensar, também estás a pensar, espero que aquela pessoa com quem eu estou a jogar não esteja já a acabar. Mas, por via da chamada, há todo um novo fator, que é delays. É muito mais complicado e muito mais fácil também de fazer batota. Portanto, olha, para mim, Pedro, não seria uma forma de jogar. Vamos aqui ver o Andreia, que diz, boa tarde, Leonor, o videojogo Overcooked é um que acaba com relacionamentos. É um jogo cooperativo de cozinha, onde tens que fazer e entregar pedidos, tem uma boa missão. Obrigada, Andreia. Sei bem qual é que é este jogo. Gosto muito de jogar este jogo, mas não sou incrível. Basicamente, para ti que podes nunca ter jogado Overcooked, há duas pessoas, portanto, tu jogas tu e uma pessoa da tua equipa, e tem vários pedidos no restaurante. Bem, a André explicou bem, não sei porque é que estou a explicar de novo, mas há vários pedidos no restaurante e vocês têm de ajudar-se mutuamente. Ou seja, um está na estação, imagina, dos molhos, e o outro está na estação, sei lá, do peixe, e é peixe com molho, então tu tens de preparar o molho a tempo da outra pessoa estar a preparar o peixe. Enfim, é um jogo de cooperação e às vezes há um que está a trabalhar muito bem e o outro não está a ter nada pronto, e eu normalmente sou a segunda pessoa, aquela que não tem nada pronto. Mensagens a chegar ao WhatsApp, mais mensagens, Rafael a dizer só pode ser o bate-pé, que eu acho que é um jogo que se está a perder. Eu acho que o bate-pé era mais millennials. Bem, e agora, Rafael, não te quero nada chamar velho, muita atenção, a tua foto de perfil mostra bem que és um jovem, mas eu acho que está a deixar-se para trás esses jogos. Ou então, será que sou eu que estou só a crescer e que já não jogo? Não faço ideia. Olá, o meu nome é Catarina, primeiro tudo dizer que amo a Cidade FM, obrigada Catarina, e respondendo à pergunta, o jogo mais provável para nos chatearmos com os nossos amigos é o verdade ou consequência. A verdade pode doer. Ui, mas então nesses casos em que a verdade pode doer é pedir uma consequência, não é? Bem, eu nunca, é assim, se me fizerem perguntas e se a resposta for dolorosa, eu sei, eu ainda estou a aprender, eu um dia vou ser diferente, mas para já, eu não sei se sou 100% sincera. Assim, nestes ambientes de amigos ou de coisas, sei lá, um amor não correspondido, alguém gosta de ti e tu não gostas, não vamos bem. Se for um amigo de longa data, é ignorar. Não vamos sequer tocar nisso. É estranho. BTS, consumimos.

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0: Benito António é ele mesmo, o Bad Bunny, a passar na Cidade FM e a passar também por Portugal. Aconteceu esta semana, dias 26 e 27 de maio, dois concertos únicos no Estádio da Luz.
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0: Se pudeste ouvir esta Nueva York ao vivo, olha que sorte, não foi o meu caso. O meu nome é Elinor Carvalho, até às 4 a fazer-te companhia na Cidade FM. E a pergunta, eu achei que era uma pergunta que, ok, as pessoas têm alguma coisa a dizer, mas rapidamente multiplicaram-se as mensagens no WhatsApp da Cidade FM, é o 911-911-968. Quis saber qual é que era o jogo que mais facilmente acaba com amizades. Tenho aqui, até agora, tem sido mais ou menos consensual. Muita gente a dizer Uno e Stop. Acho que foram assim os jogos que mais falaram. Ok, também falou-se de Sueca, falou-se de Póquer e de Monopólio também. Mas assim, aqueles que mais gente concordou foi mesmo o Uno e o Stop. Agora, temos um diferente. Diz o Inácio. Bom dia, Leonor. Para mim, o jogo que já me tirou do sério é... Na consola de jogos futebol, já andei à porrada com o meu irmão após este episódio, nunca mais tive a consola. Este é um. E há um outro jogo que não é de consola, não é um videojogo. Código Secreto, esquece. Depois, quando é homens contra mulheres, uau, só discussão, até casais, amigos discutem. Para ti que estás aí desse lado e que não sabes, podes não saber o que é o Código Secreto. É um jogo em que há vários cartões com palavras. E repara, imagina, eu e tu somos uma equipa e temos três cartões com a palavra vermelho, bandeira e sei lá, cereja. E o objetivo é que eu consiga dizer uma palavra que te faça adivinhar que estes cartões, com estas palavras que eu acabei de dizer, são os nossos cartões. Neste caso, eu tenho vermelho e tenho bandeira e dizia um país que tivesse uma bandeira vermelha. Por exemplo, eu não sei se estou a ser clara, mas basicamente é isso. Temos de adivinhar que palavras é que pertencem a uma equipa e que palavras é que pertencem a outras. Eu gosto muito do Código Secreto, é capaz de ser dos jogos que eu gosto mais. E sim, também já discuti a jogar Código Secreto, portanto, Inácio, não estás errado. Diz o Miguel Pacheco. Bom dia, Leonor, boa sexta-feira. O pior jogo para acabar com as amizades, lá está, é o Uno. E, exato, e há pouco o Miguel tinha-me dito que o Monopólio, de facto, é um jogo que faz as pessoas ficarem chateadas umas com as outras quando paras ali na casa que um amigo comprou, etc. Eu disse que não jogava há muito tempo e diz-me o Miguel, por isso mesmo é que mantens as tuas amizades. Talvez, talvez. E por isso é que se calhar também não me apetece muito jogar Monopólio, porque gosto dos meus amigos. E é um jogo infinito. Demora muito tempo. Eu acho que o meu problema com o Monopólio é esse. Sérgio diz, boa tarde, um jogo que acaba com amizades é o Uno. É horrível faltar uma carta e jogam todos uma mais quatro cada um. Lá está, regras que para algumas pessoas não valeriam. Há pessoas que dizem que jogas um mais 4, acabou-se, vais buscar mais 4 e que não acumula. Não é 4, mais 4, 8, mais 4, 12, mais 4, 16. Há pessoas que não concordam com esta regra. Volto a dizer, é preciso alguém que venha pôr ordem nisto e que me explique e me indique mesmo onde é que está o manual das regras. Eu gostava, sinceramente, de ver. Era aquilo que eu estava a dizer há bocado. Reúnam-se na Assembleia, políticos do nosso país, ok? E digam, é o quê? Quando se diz Uno e alguém diz corta, quantas cartas é que se vai buscar? Porque há pessoas que me dizem que se vai buscar uma, há pessoas que me dizem que se vai buscar sete. Eu não sei, era isto que eu gostava de ver respondido, muito sinceramente. Portanto, começa a ser difícil, porque eu depois sinto que de cada sítio, de cada lugar com que eu jogo, ou seja, jogo com uma pessoa que é daqui, jogo com uma pessoa que é do Porto, há regras diferentes. Às vezes até em cidades ao lado há regras diferentes, quanto mais Porto e Lisboa. Pictionary, sem dúvida, diz o Diogo, quando não acertas na mímica do parceiro. E este é sim o tipo de jogos em que tu tens de ter química com a pessoa da tua equipa. Tens de ter química. E a mímica pode não ser, às vezes, uma mímica muito óbvia aos olhos das outras pessoas. Tu podes usar mímica com alguma coisa, olha, uma private joke que tenhas com os teus amigos. Eu às vezes faço isto, o jogo que provoca aqui mais fins de amizade. Obrigada a toda a gente que me respondeu no WhatsApp da Cidade FM, é o 911-911-978. Entretanto, é meio-dia.
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0: Instituto Carne, Cidade FM, boa viagem, obrigada por estares aí desse lado. O meu nome é Leonor Carvalho, é comigo que contas até às 4 da tarde. Por agora, para taxar com o Benson Boone em Beautiful Things, ele que ganhou pelos American Music Awards a digressão revelação deste ano com a sua American Heart Tour. Beautiful Things, para ouvires então agora, mas só se quiseres.
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Summer Come Back to Friends, de carne, a Cidade FM. Boa sexta-feira e obrigada por escolheres a Rádio Jovem número 1 do país. O meu nome é Elinor Carvalho, estou contigo até às 4 da tarde. E para já deixar-te com 15 minutos de música a seguida. Arranca o Lunar Johnny Plutónio, é 25 de Abril. Faz parte do último álbum de Lunar Johnny, 94. Saiu em Abril e corresponde também ao seu ano de nascimento. Podes já ouvir em todas as plataformas. São 15 minutos de música a seguida.

As in Tricks com Golden Tocar na Cidade FM. Boa viagem, uma ótima sexta-feira. Estás comigo e estás muitíssimo bem, Leonor Carvalho, a fazer-te companhia por aqui até às 4. Já daqui a pouco, e se fores millennial, então pode bater-te mais do que a mim, por exemplo. Mas há documentário sobre os dramas daquelas boys bands que marcaram todas as pessoas dos anos 90 e, portanto, falamos disso já daqui a pouco. Antes disso, há a Ray com esta música que faz parte do seu segundo álbum de estúdio, This Music May Contain Hope. Ouves agora Where Is My Husband?

0: amo, Maia.
1: São Tomé e Príncipe para o Mundo, os irmãos Calema com Amar pela Metade. Tenha uma ótima sexta-feira. O meu nome é Elinor Carvalho, é comigo que contas por aqui até às 4 da tarde.
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1: Como disse há pouco, para pessoas que viveram os anos 90 e que se lembram de terem vivido esta década, então acho que este comentário pode ser para ti, se bem que, olha, eu não vivi a década de 90 e também vou ver, estou entusiasmada. Houve várias boys bands a marcar esta década, a verdade é essa. Encheram estádios, dominaram tabelas mundiais de música, venderam milhões de discos e de um dia para o outro praticamente de anónimos passaram a ser super estrelas. Isto, uma fama que começou na adolescência e que por isso muitas das vezes pode ter dado aqui alguma raia, algum tipo de problema. A verdade é que estas boys bands que apareciam constantemente em capas de revista, na MTV, em posters, provavelmente no teu quarto, é sobre estas séries de que fala o novo documentário. Chama-se Boy Band Confidential, a Hollywood Demons Event. Estreia hoje, sexta-feira, no TLC. E pronto, e mergulha nos bastidores, lá está, do maior boom musical dos anos 90 e do início da década de 2000. São 4 episódios que expõem histórias nunca antes contadas de exploração, manipulação, alguns vícios, alguma pressão psicológica, perda de controle sobre as próprias vidas naquele clássico que já sabemos, infelizmente, acontece muito na indústria, que é e que são agentes a quererem aproveitar-se de pessoas que lhes dão muito dinheiro com a fama, como estes adolescentes, e portanto e os depoimentos, e há mesmo acesso a protagonistas, a empresários, a pessoas próximas destes artistas. A produção revela então como é que a indústria moldava cuidadosamente cada detalhe, a imagem pública, relações pessoais, rivalidades fabricadas só para vender mais capas de revista. E portanto vou ver, não sei se hoje, porque também te digo uma coisa, está demasiado bom tempo para eu ficar em casa, mas está disponível Boy Band Confidential, a Hollywood Demons Event, hoje às 8 horas, a estreia, e portanto, olha, estou bastante entusiasmada. E é sempre, eu gosto, já o documentário que estreou há um tempo sobre America's Next Top Model, eu gosto muito sobre estes documentários que me fazem viajar até ao início da época da era de 2000, que foi na verdade quando eu nasci, portanto eu não me lembro de muitas das coisas, mas sinto há um sentimento de pertença. Ok, eu estava a começar a existir nestes anos. E portanto, olha, é uma sugestão de conteúdo. Já daqui a pouco há Pedro Sampaio com Sequência Feiticeira, logo a seguir de Gilroy, Justin Bieber. Ouves Stay, mas só se quiseres eu volto já a seguir.
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3: Uma ótima sexta-feira ao som da Cidade FM e obrigada por estares aí desse lado. O meu nome é Leonor Carvalho, faço-te companhia por aqui até às 4 e se estás a par, se não estás dentro de uma gruta, se não vives numa gruta, saberás que temos já álbum novo de Richie Campbell para ouvir. Saiu Elephant in the Room hoje, 29 de maio. Falamos disto já a seguir ao Bruno Mars, que te traz I Just Might. Faz parte de The Romantic, o seu quarto álbum de estúdio. Ele já tem uma rua em seu nome em Las Vegas, Bruno Mars Drive, já reconhecida pelas aplicações oficiais de GPS.

0: Bruno Mars com Edge Smiles a tocar na Cidade FM, 10 minutos da 1 da tarde. O meu nome é Leonor Carvalho, conta comigo por aqui até às 4 da tarde.
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0: E como disse há pouco, hoje é um dia bom, depois de 3 anos, mais de 3 anos, porque se bem me lembro, Heartbreak and Other Stories foi lançado em março de 2023, tinha sido o último álbum de Richie Campbell, eis que hoje, 29 de maio de 2026, chega-nos Elephant in the Room, um álbum que já ouvi de uma ponta à outra, foi hoje a minha companhia de casa para a rádio, e por isso é que por ter ouvido apenas uma vez, ainda não sei bem confirmar. Mas sei que até agora a que mais gosto é esta, From Morning. Claro que pode mudar, mas é isto. São 44 minutos de álbum, portanto, está incrível. 14 músicas, das quais já conhecíamos algumas. You, por exemplo, Fuck Up and Makeup. E esta semana também, aliás, ficou disponível no YouTube um documentário com o mesmo nome. Aliás, eu diria que este nome, o nome deste álbum, é o nome mais literal de sempre. Richie Campbell tinha anunciado duas exibições exclusivas de um documentário, esgotaram em poucos minutos, e ficou disponível na quarta-feira, dia 27 de maio. Basicamente um documentário que retrata a vida de Richie Campbell ao longo dos últimos 3 anos, acompanha o processo, aliás, criativo do álbum, onde Richie Campbell aborda a fundo, e pela primeira vez, na verdade, nunca tinha bem explicado e falado disto, a sua ligação de longa data à Jamaica. Sempre suscitou curiosidade a várias pessoas e deu até origem, em inúmeras versões, de uma história que é contada agora na primeira pessoa em Elephant in the Room, e daí eu dizer que este nome é muito literal. Porque, de facto, para muita gente, o elefante na sala era o facto de Richie Campbell ser um português, branco, como disse o próprio, a cantar muitas das vezes num dialeto que não é... Aliás, a cantar num dialeto que não é o seu, de origem. E daí esta história ser agora contada na primeira pessoa. É um documentário que está disponível, como disse, no YouTube, desde quarta-feira. E este álbum está... Olha, um grande álbum vai ser... É isto, vai ser a minha próxima... Vai ser a minha playlist dos próximos dias, de certeza. Ainda não tenho também grande coisa para dizer. A sonoridade entrou-me logo, mas isto, o Richie Campbell é dos artistas que eu sinto que entra mais facilmente e mais rapidamente. Portanto, é isto. Sinto que tenho de ouvir mais e mais para saber o que dizer acerca deste Elephant in the Room, mas que está incrível. Está, e está também desde hoje já disponível em todas as plataformas. Esta que pus agora foi From Morning, a minha preferida até à data, se bem que isto é muito, muito frágil. Isto pode mudar e é provável que mude. Não me importa. Farruko com Pepa já a seguir. Também Alex Warren traz-te Ordinary, é só se quiseres.

Plutónio com Interstellar a tocar na Cidade FM. Passam 6 minutos da 1 da tarde. Vais aproveitar essa horinha de almoço. Então, olha, aproveitar por mim. Vai apanhar sol. Eu preciso, eu estou verde. É que nem é branca. É verde, esta cor dá pena. Chico da Tina com Lucas Maia para já. Chama-se Última Dança. Álbum de Chico da Tina com... Chama-se Sou Grande no Amor e sai ainda este ano. Deste álbum, ou este álbum, pertence uma música com o mesmo nome, que toca aqui também na playlist, Vícios e Pressinhas. Podes já ouvir todas nas plataformas digitais. Última Dança para já.

Drop Dead a tocar na Cidade FM. Boa viagem, uma ótima sexta-feira. Esta Drop Dead é um dos singles que já conhecemos e farão parte do próximo álbum You Seem Pretty Sad for a Girl So In Love, com data de lançamento marcada para dia 12 de junho. E para além desta, conhecemos já também The Cure, foi lançada há uma semana, na última sexta-feira, dia 22. Mas já não falta tudo. Olha, são 15 diazinhos, duas semaninhas, até chegar cá para fora o álbum, o novo álbum de Olivia Rodrigo. O meu nome é Leonor Carvalho, conta comigo até às 4 na Cidade FM. Para já arrancam 15 minutos de música de seguida. AW Sound, Belê e Ouvi on the Drums. É lá plena a tocar.

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1: Boa sexta-feira ao som da Cidade FM e obrigada por estares aí desse lado. O meu nome é Leonor Carvalho, faço-te companhia por aqui até às 4 da tarde. É com isso que podes contar, mas também podes contar com outra coisa. É que sendo sexta-feira já sabes o que é que não falha. 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Boa sorte, já daqui a pouco a música segue. Podes ouvir Bad Bunny com Debbie Tirar Mas, Fotos também, Internet Money, Gunny Don Toliver. Chegam com Lemonade, é só se quiseres.
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0: faz-me sempre lembrar o meu processo de carta de condução, porque no meu exame de condução tocou esta Lemonade de Gana com Don Toliver aqui na Cidade FM. Boa viagem e uma ótima sexta-feira. Até às 4, sou eu que te faço companhia, Lídia Carvalho. Já daqui a pouco temos muita coisa para falar. Um bar em Praga é o assunto do momento, porque, repara, eu acho que beber shots já é uma coisa que é dolorosa. Baterem-te na cabeça enquanto isso acontece não faz qualquer sentido. Pagar por isso está tudo maluco. É já daqui a pouco te explico tudo. Fica por aqui. Antes disso, festa do Big G com Me Postou no Daily.
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0: Cidade FM, boa viagem. Obrigada por estares aí desse lado. Meu nome é Leonor Carvalho, contigo até às 4 da tarde.
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0: Como disse há pouco, este de que te falo agora é um conceito inovador. Um bar em Praga, na República Checa, na capital da República Checa, tem aqui um conceito inovador, mas que eu não sei se faz assim tanto sentido e sei que eu não experimentaria. O conceito é este. Imagina, uma fila de turistas a esperar junto ao balcão enquanto alguém coloca um capacete militar na cabeça. Segundos depois, leva uma pancada com um pau de madeira, o cliente, pancada dada por quem trabalha no bar, bebe um shot e prepara-se para a ronda a seguir. Esta experiência já se tornou uma das atrações virais da noite. Há milhares de pessoas a pagar, aliás, para sair do bar com, enfim, um certo nível de concussão. À partida, poderá ser isso. Localiza-se mesmo no centro histórico, é completamente turístico, é mesmo daqueles sítios. Olha, vim no TikTok, vou experimentar. Pronto, e por causa deste desafio, o desafio no fundo é beber shots enquanto os funcionários acertam no capacete dos clientes com objetos cada vez mais inusitados. Como é que eu te explicar? Já é complicado. Ou seja, a cabeça só de si já tem de lidar com um shot que não é nada amigável, ok? Sabemos todos essa experiência, ou enfim, se fores uma criança não sabes, e ainda bem, não é suposto que sim. Mas sabemos todos como temos de lutar, às vezes, contra os demónios da nossa cabeça para nos aguentarmos com um, dois shots. Agora, com pessoas a martelar na minha cabeça, não preciso. E agora, o mais chocante. Paga-se 24€ para ter esta experiência. O que é isto? E é depois, por estas razões que eu desconfio sempre de que a vida está difícil. Porque, ok, claro que a crise da habitação, as casas estão caras, mas será que estão para toda a gente? Mas será que está toda a gente a passar dificuldades? Não me parece. Porque as pessoas, se têm dinheiro, se têm 24€ para dar num bar em Praga, para levar na cabeça, literalmente, ok? Para levar com paus na cabeça enquanto bebem shots, eu pergunto-me, quais é que são as dificuldades económicas? Não estou a perceber. Portanto, olha, era mesmo o meu não. Se ouviste e ficaste tipo, bem, estou ainda com mais vontade de ir a Praga. Boa, estás sozinha. Nesta não te acompanho. Não gostava, não alinhava, ia-me zangar. Imagina, entras no bar e não sabes o que é aquele conceito e começam-te só a bater na cabeça. Meu senhor, está tudo bem, tem-me um livro de reclamações, por favor. Ele, não. Isto faz parte aqui do tratamento, desculpe. Deve haver algum indicativo, alguma placa a indicar alguma coisa à porta, espero eu. Doja Cat e SZA para já com Kiss Me More. Logo a seguir, Digitelli e Wepet Gang. Ouves Álcool e Prazer.

Chiclatina, sou grande no amor a tocar na Cidade FM, aqui um bocadinho depois das 2 da tarde. Obrigada por estares aí desse lado. Até às 4 já sabes que é comigo que contas, Leonor Carvalho, e podes contar também com o novo álbum de Chiclatina que sai já este ano. Vai ter o mesmo nome que esta que acabaste de ouvir. Aliás, esta música fará parte deste novo álbum. Também Vícios e Pressinhas, os singles até agora já revelados deste novo trabalho de estúdio. Não temos data de lançamento marcada, mas sabemos sim que teremos novo álbum ainda este ano, isso é certinho. Até às 4 da tarde, conta comigo. Já daqui a pouco o Prof. Jam com Sozinho. Antes disso, Zarco e Latte. Este é 1, 2, 3.

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Lica do 2T a tocar na Cidade FM. Boa viagem, obrigada por estares aí desse lado. Meu nome é Leonor Carvalho, contigo até às 4. E se chegaste agora, esperam-te 15 minutos de música. A seguida arranca os vizinhos com o pôr do sol. A seguir, Carol Gini, Nicki Minaj, David.

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1: Cidade FM, boa sexta-feira e obrigada por estares aí desse lado. O meu nome é Elinor Carvalho, faço-te companhia por aqui até às 4 da tarde e é já daqui a pouco que há Show Me The Money, sorteio hoje com prémio garantido. 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Eu desejo-te muito boa sorte, já daqui a pouco há a BTS com o Swim, também do Weekend, traste Sacrifice, é só se quiseres.
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0: The Weeknd com Sacrifice a tocar na Cidade FM. Boa viagem, uma ótima sexta-feira. O meu nome é Elinor Carvalho, até às 4 por aqui, já daqui a pouco, para te falar sobre um incidente que aconteceu num avião da EasyJet na semana passada e que me fez pensar, e é uma pergunta que eu de facto às vezes me faço várias vezes, será mesmo o avião o transporte mais seguro do mundo? Não sei, também acho que não vamos chegar a nenhuma conclusão, que eu não sou assim tão boa a concluir. É mais fazer pensar, fechar questões, nunca fui boa. Olivia Dean com Man I Need, já a seguir, logo a seguir entre eu para falar sobre esta história.
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1: Boa viagem, um ótimo fim de semana ao som da Cidade FM. Sei que é sexta-feira, mas está quase aí. Os dias de descanso, vem bom tempo e está tudo a correr bem, exceto para os passageiros deste voo de que te falo agora. Um avião de uma companhia estava a fazer um voo com destino ao Reino Unido, mas teve de aterrar em Roma porque uma powerbank estava ligada na mala de porão. O voo tinha partido de Hurghada no Egito, com destino a Londres. 3 horas depois da descolagem, foi desviado para Roma por causa deste incidente. Uma powerbank a carregar na mala de porão de um passageiro. O piloto decidiu desviar por precaução, são as normas de segurança, tal, tal, tal. Depois de um passageiro ter informado, porque este passageiro lembrou-se: ah, tenho o meu PC ali a carregar com a powerbank no porão, vou avisar. E pronto, o avião aterrou em segurança em Roma. Agora, só para teres uma noção, as powerbanks não são proibidas nos aviões. São limitadas a 2 por passageiro, portanto, cada passageiro não pode levar, não pode entrar no avião com mais de 2 powerbanks e, sobretudo, o uso das powerbanks é proibido durante o voo. Mas fica a minha questão, porque nós ouvimos dizer desde cedo, o avião é o meio de transporte mais seguro do mundo, então como é que uma inofensiva powerbank faz com que se desvie um voo para Roma? Não é? Powerbank é sempre aquele objeto que toda a gente está à espera que alguém tenha para salvar. Estamos no meio de um festival. Quem é que tem powerbank? Ninguém tem. Nunca ninguém tem. 90% das vezes que se perguntou se alguém tinha powerbank, a resposta foi não. Outras vezes nem sequer houve resposta porque era tão óbvio. Às vezes fico a olhar para as pessoas tipo, desculpa, eu estou com cara de quem tem uma powerbank. Tu achas isso normal sequer? Não. Eu acho que são uma minoria de pessoas que se fazem acompanhar por uma powerbank. Agora havia uma num voo, dentro de um avião que é supostamente o meio de transporte mais seguro do mundo. E vamos desviar para Roma por causa de uma simples powerbank? Pá, não me enganem. Não me continuem a dizer que é o meio de transporte mais seguro do mundo, porque se me dizem que uma powerbank podia influenciar alguma coisa naquele voo, então não aceito que seja. Então não aceito. E nem me sinto mais segura em voos. Até do esta. Se vais voar hoje ou amanhã e estás a ouvir este momento agora, peço desculpa. Vai tudo correr bem.

0: DJ Top com MC Livinho, montagem na Imaginação. Acabou de tocar na Cidade FM, 2:03 PM. Meu nome é Leonor Carvalho e chegou aqui uma mensagem muito querida ao WhatsApp da Cidade FM. Vamos ouvir, é do Filipe.
1: Olá, Leonor. Olá,
0: alô.
1: Filipe, de Leiria. Quero mandar um abraço, desejar um bom fim de semana. E sejam felizes, façam por ser felizes. Beijinhos, Filipe Carvalho, Leiria.
0: Bela mensagem, Filipe, obrigada pela tua mensagem. É um bom recado para sexta-feira, é fazer por ser felizes, porque depende de nós. Há coisas que nós queremos que não dependem. Há oportunidades, há, sei lá, surpresas que não dependem. Há fatores que não dependem, mas os que dependem, façamos por eles. Bela, e para já, quando eu tinha sentido, é para ouvires, mas só se quiseres.

Alex Horn com Ordinário de Carne, a Cidade FM, ele que está na estrada com a digressão Finding Family on the Road até setembro e toca aqui na Cidade FM também. O meu nome é Leonor Carvalho, entramos juntos nesta última hora de emissão. Para já deixo-te com o Escalema e Delcinho. Chama-se Leva Tudo, para ouvires agora, mas só se quiseres.

Zária para esquecer a tocar na Cidade FM. Boa sexta-feira e obrigada por escolheres a Rádio Jovem número 1 do país. Até às 4 faço de companhia por aqui, Leonor Carvalho. E entretanto arrancam também 15 minutos de música seguida. Começa o Plutónio com esta Interstellar, faz parte de Carta de Alforria e é uma das que podes ouvir também na Cidade Hip Hop. 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Bloco de nota.

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Bom fim de semana ao som da Cidade FM e obrigada por estares aí desse lado. O meu nome é Elinor Carvalho, estou contigo até às 4 da tarde, ainda com muita música para te dares, mas já sabes, chega aquela hora de te dizer adeus. E por isso mesmo quero agradecer ter estado aí desse lado. É por isso que eu posso estar aqui, porque há alguém para com quem eu falar. Falámos de muita coisa. Obrigada por teres partilhado comigo as tuas respostas. Aliás, obrigada a todos os que aí desse lado participaram no tema e perguntei qual era o jogo mais capaz de acabar com a amizade. À partida, Uno foi o mais votado no WhatsApp da Cidade FM, mas também tivemos Stop, Código Secreto, e eu percebi que os ouvintes da Cidade FM são fervorosos na competição, são bastante competitivos, eu identifico-me, estou a tentar ser menos. É um objetivo também para 2026, porque às vezes torna-se tóxico, não é assim tão saudável. Já sabes também, Elephant in the Room, cá fora, novo álbum de Richie Campbell, disponível em todas as plataformas digitais. Falámos também desse brilhante álbum, aliás, que eu hoje fui ouvir de casa até à rádio, e um documentário que vai estrear no TLC sobre o ambiente das boys bands dos anos 90. Mas houve mais, aliás, houve muito mais. Um bar em Praga, onde eu achei que não, mas alguns ouvintes quiseram mandar mensagem a dizer: Leonor, adorava ir aí. Basicamente um conceito estranho, beber shots enquanto levas com paus na cabeça pelos funcionários do bar, sim, é real, e um voo que teve de ser desviado para Roma por causa de uma powerbank em carregamento. Fica a questão, será o avião o transporte mais seguro do mundo? Eu devo ter ido desse lado pessoas que trabalham na área. Eu acredito, no entanto, às vezes penso, pá, como é que uma powerbank dá cabo daquele staminé todo? Um avião que supostamente é seguríssimo e tem de desviar o voo porque há um computador, um portátil a carregar com uma powerbank. É complicado, mas está tudo certo. Desejo-te um ótimo fim de semana. Amanhã estamos juntos das 11 às 4 da tarde, e no domingo será igual, a chegar em Ciro e Bispo com Brutos Diamantes. E das 4 às 8 já sabes o que te espera. À tarde livre, Catarina Silva com João Miguel Costa. Fica com eles, vais ver.

0: Olá, boa viagem, uma ótima sexta-feira. Já cá estou eu, Catarina Silva, para mais uma Tarde Livre.
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0: E hoje apenas comigo, é verdade, sim senhor. Como dissemos ontem, hoje o João não está, mas estou eu e quero saber se está alguém aí desse lado, porque está mesmo aquele tempinho bom para ir para a praia. Por isso eu quero saber quem é que são os guerreiros que estão aí desse lado a trabalhar, ou então na praia, não é? Porque já tivemos ouvintes a enviar vídeos na praia, não é? E a ouvirem a Tarde Livre. Vocês não estão bem. E é mesmo assim que gostamos de vocês. Por isso já podes enviar-te uma mensagem para 911-911-908. E antes de as ouvir, temos de ouvir um momento muito importante. Será que ganharam no Show Me The Money? É isso que vamos descobrir agora mesmo.
2: Estou sim?
3: Estou sim, boa tarde.
2: Boa tarde.
3: Boa tarde, aqui fala Renato Duarte. Com quem é que eu estou a falar?
2: Com Olga.
3: Olá, Olga. Olga quê?
2: Olga Okulola.
3: Olga Okulola, é isto?
2: Exatamente.
3: Muito bem. Olga está a falar comigo de onde?
2: De Pombala.
3: Pombala. E já percebeu porque é que eu lhe estou a ligar, Olga?
2: Sim.
3: A sério?
2: É por causa do concurso Show Me The Money.
3: Show Me The Money! Tenho de dizer outra vez. Gritar.
2: Show Me The Money!
3: Muito bem.
2: Show Me The Money!
3: Olga, sim, sabe como é que isto hoje se processa, não é? Porque hoje...
2: Mas hoje a diferença entre as caixas é muito pouca.
3: É, são 3 euros, porque são 4 caixas, portanto 3 euros de diferença entre cada uma. Portanto, isso significa que já ganhou muito dinheiro, Olga.
2: Uau!
3: Está feliz?
2: Muito!
3: Mas dá para perceber. Olga, vamos lá. Temos mesmo de escolher aqui uma caixa. Portanto, já sabe que o jackpot são 21.013 euros e o prémio mínimo são 21 mil euros. Que maravilha! Olga, vamos lá.
2: Vou escolher a minha cor preferida, que é verde.
3: É o verde. Quer abrir a caixa verde, é isso? Vamos lá ver então qual é o montante que a Olga de Pombal vai receber nesta edição especialíssima do Show Me The Money. Vai ter um grande fim de semana. Olga, na caixa verde estão 21.003 euros. Parabéns, Olga. Bem, que sortuda, que pessoa de sorte. A sua cor favorita é verde.
2: Obrigada.
3: Deu-lhe aqui muito dinheiro, mas está muito feliz, não é? Vai ter aqui um belíssimo...
2: Muito contente.
3: Muito
2: já participei em vários concursos, nunca ganhei nada.
3: Era que eles nunca ganham nada, é como eu também. Mas pronto, mas fico contente de lhe dar assim estes 21.003 euros e acertou no jackpot. Que pessoa de sorte. Beijinho, Olga. Muito obrigado pela sua participação.
2: Obrigada.
3: E muitos parabéns. Aproveite.
2: Obrigada, Renato.
0: Sim, senhor, grande Olga, hein? Ela que levou o jackpot. O prémio mínimo desta semana também eram 21 mil euros, portanto já ia bem e foi. Levou para casa 21 mil e 13 euros no Show Me The Money. E atenção, atenção, fica atento que está aqui desse lado, porque há novidades a chegar por agora. Ficas a saber que o próximo sorteio do Show Me The Money acontece no dia 19 de junho. Atenção, ok? Podes apontar já na tua agenda. É quando regressa ao Show Me The Money. Ele que vai só ali apanhar um bronzinho, já volta. E o prémio vai ser de 40 mil euros em cartão. E houve uma alteração. Os sorteios vão passar a ser entre as 2 e as 3 da tarde com a Vera Fernandes. Mas, entretanto, podes participar. Ele foi ali bronzear-se, mas está sempre atento às tuas mensagens que podes enviar para o 68900 com a palavra VENCER. Cada SMS custa 1 euro, é mais IVA. E claro que quantos mais enviares, mais hipóteses tens de ganhar. Ainda por cima, o grande jackpot é de 40 mil euros em cartão. E tu podes ser a próxima Olga. Eu sou a Catarina Silva, por aqui até às 8 da noite contigo, nesta Tarde Livre, 16 e 16. Pede um desejo. O meu desejo era ganhar estes 40 mil euros. Eu não posso, mas tu podes.

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1: A tocar aqui na tua Tarde Livre. Estás comigo, Catarina Silva.
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1: E também com os meus grandes ouvintes. Afinal, não estão todos na praia. Temos aqui mensagem da nossa Carol, que está sempre aqui a dizer: olá, não estou na praia porque vim com o meu avô trabalhar, mas queria estar lá. Já a nossa Sónia está à espera da filha. Ela diz: boa tarde, Catarina Silva, tudo bem? Neste momento estou em Algés, à espera da minha filhota Núria. Beijinhos e boa emissão. O nosso Pedro Teixeira também já cá está. Aliás, já estão cá muitos, muitos ouvintes. Por isso, olá a todos e espero que estejam muito, muito bem. Eu vou pensar que para a semana vou de férias. Estou muito feliz. Triste, obviamente, por saber que vou estar longe de ti, não é? Meu caro ouvinte, sabes como é que é. Mas também estou muito feliz porque não tenho férias desde janeiro e estou a precisar muito! A nossa Núria também diz: olá, Cat, cá está. Já cá está também reunida. Obrigada a todos que estão aqui ligados. À Tarde Livre, faço companhia até às 8 da noite. E agora o som de Bad Bunny. Esta chama-se Nueva Old. Isso era mesmo de boa música que estavas a precisar para esta tarde de sexta-feira. E tu fizeste muito bem em ligar-te aqui à tua Tarde Livre. E não te esqueças também que podes sempre ouvir-me em podcast, a mim e ao João, através do Rayo. Está lá tudo e mais alguma coisa. Boa viagem!

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2: Acabaste o Grupo Fantástico, Pedro Sampaio, com sequência feiticeira, a tocar aqui na tua Tarde Livre.
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2: E espero que estejas muito bem desse lado nesta sexta-feira, super, super quente. Eu confesso que hoje já meti protetor solar na cara. Eu sei que nós devíamos meter todos os dias, faça chuva, faça sol, como se diz, mas hoje meti, sim. Hoje não está mesmo para brincadeiras, portanto, se tu andas na rua, proteste, está bem? Agora o som de Malvadão 3, Xamã, Gus e Neobits, bora! Olá.

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0: Boa viagem e uma ótima sexta-feira.
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0: Estás comigo, Catarina Silva, e estás tu muito bem. Hoje é só comigo e também contigo, que estás aí desse lado. Já sabes, podes sempre enviar mensagem para o nosso WhatsApp.
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0: Agora, se estiveres no carro, das boiadas de GPRS com esta Sailor Song. Logo depois tens Chico Tatina com Sou Grande no Amor. E muito, muito mais. Estás aqui na tua Cidade FM e estás tu muito bem.

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1: Boa viagem comigo, Catarina Silva.
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1: Está na hora de irmos às notícias com o nosso Ruben Mateus.
0: Magazine.
2: Em todo o lado, ao mesmo tempo. No nome de edifícios, no nome de barcos e agora numa nota. Está a ser preparada uma nota de $250 com a cara de Donald Trump. Nos Estados Unidos é proibido ter notas com a cara dos presidentes que estão a presidir, mas Trump pretende mudar isso e a proposta de lei já está no Senado e no Congresso. A imagem de Trump nesta nota é justificada com a celebração dos 250 anos da independência dos Estados Unidos e o presidente norte-americano quer que a nota circule por todo o país. Dentro de duas semanas, Trump vai celebrar o aniversário na Casa Branca e com direito a uma noite de combates. Seis combates de UFC vão acontecer na residência oficial do presidente dos Estados Unidos, com esta festa a poder custar qualquer coisa como 60 milhões de euros. Proibir as redes sociais a menores de idade não é suficiente. O alerta é deixado pelas Nações Unidas, que pede medidas para acabar, por exemplo, com o scroll infinito, o scroll que nunca mais acaba. E as notificações também constantes, que levam que os jovens acedam várias vezes às várias redes. Cada país é livre para decidir de que forma as redes sociais são usadas pelos mais jovens. E nos e-mails? O Gmail está a pensar reduzir o armazenamento gratuito na cloud, dos atuais 15 GB para 5 GB. Esta ideia é avançada pela Android Authority com a Google, que é a dona do Gmail, a garantir que estão a ser feitos testes neste sentido.
1: Obrigada, Ruben Mateus. Tu que estás aí desse lado, é continuar?
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1: Eu sou a Catarina Silva e daqui a pouco tens os BTS com Swim. Por enquanto são os vizinhos com pôr do sol e atenção, atenção, que durante esta hora vou precisar de ti no nosso WhatsApp 911 911 978. Fui até

0: Foram os BTS com Swim a tocar aqui na tua Tarde Livre. Boa viagem comigo, Catarina Silva.
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0: Sou eu que faço companhia até às 8 da noite e há pouco disse que ia prestar-te no nosso WhatsApp 911-911-908. Isto porquê? Porque vamos agora falar de férias. Uhul! E já peço imensa desculpa a todas as pessoas que não estão de férias, não vão de férias brevemente. Peço imensa desculpa, ok? Eu peço imensa desculpa. Mas eu vou de férias para a semana e eu já não vou de férias desde janeiro. E eu nunca estive tanto tempo sem ir de férias e têm sido meses muito, muito caóticos, com imenso trabalho. E eu pensei assim, ok, quando é que foi a última vez que os meus ouvintes foram de férias? É isso que eu quero saber. Diz-me através do nosso WhatsApp 911-911-908. E para além disso, quero saber se foste ou não para algum lado. Isto porquê? Porque eu sinto sempre um pequeno julgamento por parte das pessoas quando eu digo que vou de férias e não vou para lado nenhum. Tipo, fico em casa. É sempre um choque. As pessoas ficam tipo, uou, uou, uou, uou, mas tu vais de férias e vais ficar em casa, bu. Eu adoro. Eu pago a minha casa, estão a perceber? Tipo, eu pago a minha casa e nunca estou em casa. Porque estou sempre fora, de manhã à noite. Por isso, claro que eu adoro ir de férias e poder ficar em casa. Ainda por cima, eu queria mesmo que estas férias fossem mesmo para descansar. E eu sinto que se fosse fazer uma viagem, fosse para algum lado, eu não ia conseguir ter esse descanso que eu preciso neste momento. Por isso, estou muito feliz por não ir para lado nenhum. Portanto, diz-me também através do 911-911-908 quando é que foi a última vez que estiveste de férias e se foste para algum lado ou não. E se és, de que lado é que estás, não é? Das pessoas que julga quem tira férias e não vai para lado nenhum, ou se és a pessoa como eu, que às vezes tira férias e não vai mesmo para lado nenhum. Por enquanto é o Instituto Congrelo.

0: Firmado uma Baby J Balvin com esta que é pena. A tocar aqui na tua Tarde Livre. Eu sou a Catarina Silva, contigo até às 8 da noite.
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0: E há pouco perguntei-te que tipo de pessoa é que tu és quando vais passar férias. És das pessoas que julga pessoas que tiram férias para ficar em casa ou se...
1: Não.
0: Se até gostas. E também quando é que foi a última vez que foste de férias e onde é que foste? Temos a nossa Natércia. Olá Natércia, como é que estás?
2: Eu fui de férias em setembro pela última vez e fui para a Itália e
0: bom.
2: Espanha durante 2 semanas.
0: Adoro! Obrigada mesmo. Temos também aqui mensagem do nosso Pedro Teixeira que diz: ficar de férias em casa é top sem o stress do dia a dia. Não podia estar mais de acordo. Este há pouco também disse que as pessoas tendem a julgar-me um bocadinho quando eu digo que pronto, não vou para lado nenhum, porque muitas das vezes quando eu tive férias eu vou para algum lado, mas há aquelas férias que eu gosto de tirar também que fico só em casa a aproveitar a renda que pago, sabem, todos os meses, que não aproveito enquanto estou a trabalhar. Então sabe muito, muito bem. Temos aqui mensagem também da nossa Alice Silva que diz: alô cidade, eu em março fui de férias, mas fui até Miami e amei, bom fim de semana. E de acrescentar também que desde agosto costumo ir todos os anos para a Penha da Pera. Beijinhos, ai adoro. Temos o nosso Marco Nunes que foi de férias em março e foi para Paris. Temos aqui também mensagem da nossa Maria Madalena: última vez que estive de férias foi na Páscoa, ando na escola. Pois que ando na escola está sempre um bocadinho mais limitado aos períodos escolares, não é? Mas tu diz-me através do nosso WhatsApp 911-911-978 quando é que foi a última vez que foste de férias e se foste para algum lado. E se és como eu, se também gostas de tirar férias para ficar em casa ou se para ti férias é sinónimo de ir sempre para algum lado. Por enquanto, se é Somber com Back to Friends, logo depois Lonely Johnny com Plutónio com música 25 de Abril. São neste momento 17 e 17, pelo menos aqui no relógio do estúdio. Por isso, pede um desejo, beijinhos e até já!

0: Acabaste de ouvir o fantástico French Montana com Unforgettable, a tocar aqui na tua Tarde Livre.
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0: Eu sou Catarina Silva, contigo até às 8 da noite. Hoje não há João Miguel Costa, mas há muitos ouvintes aqui no nosso WhatsApp 911-911-908. Vocês estão sempre aí desse lado e muito, muito obrigada. Perguntei-vos há pouco quando é que foi a última vez que vocês foram de férias e se foram para algum lado e se vocês sentem que quando é para ir de férias têm sempre que ir para algum lado, não as podem passar em casa, não é isto? Porque eu sou uma pessoa que gosta mesmo de tirar férias e ficar em casa, sabe super, super bem. Vamos ouvir aqui o nosso Miguel Santos. Como é que estás?
2: Boa tarde, cidade. Tudo bem?
0: Olá, grande Miguel.
2: Foi a última vez que fui de férias, fui para a Tailândia.
0: Ai,
2: passei lá
0: fixe.
2: A passagem de ano e foi uma experiência incrível. Recomendo a toda a gente. Vão à Tailândia e desfrutem daquele paraíso.
0: Olha, adoro. Por acaso gostava imenso de ir à Tailândia. Ainda há uns dias estava a dizer isso ao meu namorado. Eu queria imenso, imenso ir à Tailândia. Não sei porquê, mas é um sítio que me chama imenso. Muito obrigada, Miguel, pela tua resposta. Temos o nosso João a dizer ir de férias, ir sempre para algum lado de férias, é para quem tem muito tempo. E ele meteu o símbolo do dinheiro, do euro, aliás, não é? Eu acho que sim, eu acho que as pessoas que julgam alguém que fica em casa quando tira férias é porque pá, têm muito a papel, desculpem. Se vocês, sempre que tiram férias, vão para algum lado paradisíaco, para algum sítio muito, muito fixe, vocês estão cheios de dinheiro e muitos parabéns. Temos também aqui mensagem da nossa Jéssica Guerra que diz: olá, olá, considerando férias sem fazer nada, ir para algum lado, foi em junho de 2025, desde aí sempre a trabalhar. Pá, muita coragem já agora. Espero aproveitar em agosto, se bem que vou à Espanha em poucos dias. Beijinhos e bom fim de semana. Porque depois também há esta, não é? Há trabalhos, por exemplo, o meu, que me permitem ir para vários sítios, não é? Mas não é bem.

férias. Uma pessoa vai em trabalho, não é de todo a mesma coisa. Diz-me também a ti, quanto a ti, aliás, através do nosso WhatsApp, a Natasha diz, a última vez foi em fevereiro, eu e a minha gêmea deixámos a família em Portugal e fomos só as duas celebrar o nosso... Ah, fizeram 50 anos, que fixe! E foram a Madrid. Muito obrigada mesmo, Natasha, e obrigada também a todos que estão aqui a participar. Podes enviar, já sabes, a tua mensagem para o nosso WhatsApp 911-911-928. Quando é que foi a última vez que foste de férias e para onde é que foste? Quero muito saber. Tenho aqui mais mensagens para ler. É já daqui a pouco.

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0: E continua a partilhar as tuas respostas através do nosso WhatsApp 911-911-978. Queres saber quando é que foi a última vez que tu foste de férias e para onde é que foste? Já daqui a pouco vou ler as tuas respostas. Até já.
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0: Até com 1, 2, 3 a tocar aqui na tua Tarde Livre. Hoje apenas comigo, Catarina Silva.
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0: E também contigo. Muito obrigada já agora por estares desse lado. Eu que estou quase a ir de férias. E por isso decidi perguntar-te quando é que foi a última vez que foste de férias e para onde é que foste. E se és como eu ou não, porque eu gosto muito de passar férias também em casa. Nem sempre para mim férias são sinónimo de ir para algum lado e fazer malas e blá blá blá blá blá. Para mim, na verdade, até bué de stress. Estão a perceber? Principalmente quando eu preciso mesmo de férias para relaxar. Odeio a ideia de ter de apanhar um voo e fazer a mala. Pá, eu não gosto, ok? Opiniões são opiniões. Temos aqui o nosso João. Olá, João.
2: Entrei de férias hoje.
0: É que sonho!
2: E não vou fazer nenhum quê? Não vou fazer nada.
0: Grande João.
2: A não ser que a mulher não deixe, né? A não ser que haja lá um bricolage para fazer em casa que eu desconheço.
0: Ora, ora. Ora.
2: Vamos lá ver se
0: não
2: há bricolagem para fazer.
0: Vamos lá ver. Pois há sempre destas, não é? Uma pessoa fica em casa e os nossos familiares apanham. Ai, estás em casa de férias, então não queres vir? Não, não quero, não quero. Estou em casa, mas é como se não tivesse, tio, está bem? Como se não tivesse aqui. Vamos ouvir aqui o nosso Sérgio Ribeiro, que também manda Leonor Ribeiro. Portanto, vamos ver de quem é este áudio.
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0: Olá, Leonor!
3: Nestas férias,
0: sim.
3: Eu vou para a Itália, em Sicília.
0: Ai, que bom! Bem, que sonho, ou não? Olha, tu é que fazes bem. Temos a nossa Débora Pacheco, que diz: olá, a última vez que fui de férias foi em abril para os Estados Unidos da América e vou daqui a duas semanas para a Tailândia. Para mim, férias só contam se for para viajar. Beijinhos. Olha, Débora, aqui discordamos, mas um grande beijinho e diverte acima de tudo. Temos também aqui mensagem da nossa Joana, que diz: faz hoje um mês que estava no Egito e voltava já. Ao menos não tinha de trabalhar. Pois é que é a melhor parte das férias, não é? É não ter de trabalhar. Temos aqui também mensagem da nossa Joaninha, que diz: olá, Catarina, fomos para o Porto em novembro. Pensavam as miúdas, quando chegámos à Disney, deliraram. Uau! Eu também delirava, não vou negar. Quer dizer, uma pessoa acha que vai para o Porto. Eu já fico super feliz quando vou para o Porto. Imagina se, em vez de ir para o Porto, fosse para a Disneyland, sem saber. Uma semana de sonho, acredito que sim. Eu, por acaso, quando fui à Disney, tinha 18 anos. E atenção, que isto pode ser polémico, mas eu adorei ir à Disney com 18 anos e não sei se teria gostado tanto se tivesse, por exemplo, 4. Eu acho que ali, a partir dos 6, 7, já é ok levar crianças à Disney. Eu não sei se antes disso faz sentido.
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0: Só porque lá está, não se vão lembrar tão bem, não é? Eu lembro-me de sítios incríveis onde os meus pais me levaram até aos 6, 7 e eu não tenho memória disso. Mas diz-me também, onde é que foste passar férias a última vez que foste? 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

0: estás a ouvir a tua Tarde Livre comigo, Catarina Silva. Muito obrigada por estares desse lado.
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0: E obrigada também a todos que estiveram aqui a participar no tema de hoje, sobre férias. E nada melhor do que pensar em férias, não é? Mesmo que não as vais ter em breve, olha, ao menos estamos a recordar as que tivemos. E muito obrigada a todos que estiveram aqui a enviar mensagem para o nosso WhatsApp, 911-911-978. Temos aqui a nossa Bruna.
2: Olá, Catarina.
0: Olá.
2: Então, a última vez que fui de férias, sim, foi em fevereiro. Fomos à Fashion Week de Milão. Nós ficámos na parte de fora, claro, a ver os famosos entrar e a sair.
0: Limpa.
2: Foi uma experiência muito fixe, foi completamente diferente de umas férias ditas normais.
0: Ai, adoro, olha, muito obrigada mesmo, Bruna, obrigada pela tua mensagem. Temos aqui também a mensagem da nossa Núria.
3: Boa tarde, outra vez, Catarina Silva.
0: Olá.
3: Então, eu sou aquela pessoa que ama ir de férias.
0: Sim.
3: A última vez que fui, pronto, de viagem, fui para o Alentejo com os meus pais.
0: Bom, adoro o Alentejo.
3: A mãe tarde lá, foi dias incríveis.
0: Sim.
3: Uma praia maravilhosa, apanhei ganda bronze.
0: Ai, que
3: aí
0: bom.
3: Aí é uma da fixe. E é isso, sou teu meu fã, beijinhos da Núria.
0: Obrigada, Núria, um grande
3: beijo. E até amanhã. Uhul!
0: Beijinhos, obrigada mesmo, Núria. Gosto muito de ti, gosto muito de todos os nossos ouvintes. A Tatiana Lourenço diz, alô, no início de maio fui até Madrid com as minhas melhores amigas. Dormimos umas horas no hostel mais nojento de Madrid, mas depois disso foi perfeito. Beijo para as amigas perfeitas, as minhas bênçãos. É o nome do nosso grupo. Oh, Tatiana, eu agora fiquei muito curiosa, ok, para saber o que é que aconteceu e porque é que foi o hostel mais nojento de sempre, ok? Fico sempre muito curiosa com estas histórias. Temos o nosso Rodrigo Marques a dizer, a última foi na passagem de ano em Londres. Fui com a minha namorada e os meus sogros. E obrigada também a todos os que estão aqui a enviar áudios, como o nosso Filipe Santos.
4: Olá, Catarina.
0: Olá, Filipe.
4: Espero que estejas bem.
0: Está tudo e tu?
4: Olha, a última vez que fui de férias,
0: sim,
4: foi para...
0: Onde está o nosso Filipe? Ok, já percebi. Temos aqui um contacto que não para de nos ligar e por isso mesmo não deu para ouvir o áudio. Vamos repetir, desculpa.
4: Corfu.
0: Ok, foste para onde? Desculpa.
4: A última vez que fui de férias,
0: sim,
4: foi para Corfu.
0: Ah, uau!
4: Foi umas férias incríveis.
0: Acredito.
4: Tudo incluído. Acho que foi... Não acho, aliás, tenho a certeza. Foram as minhas primeiras e últimas férias com tudo incluído.
0: Aí é que fiz, Filipe.
4: E tenho muitas saudades, foram momentos mesmo muito bons. E pronto, é esperar que agora em 2026 tenha umas férias como estas.
0: Vai acontecer. Beijinho, Filipe, obrigada pelo teu áudio. Temos a nossa Alexandra Matias.
5: Olá!
0: Olá!
5: Bem, a última vez que eu fui de férias foi agora em maio.
0: Sim.
5: Fui para o Egito com o meu namorado.
0: Ai, uau!
5: Ele pediu-me em casamento num balão de ar quente.
0: Não, portanto, acredito!
5: Acho que pode-se dizer que foram as melhores férias de sempre.
0: Opa, isto foi lindo! Obrigada mesmo por esta mensagem, Alexandre. E obrigada também a todos os que estiveram a participar no tema de hoje aqui na Tarde Livre. E se estiveres de viagem, desejo-te uma boa viagem comigo, Catarina Silva, a fazer-te companhia. Até às 8 da noite.
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0: Chama-se I Adore You. Boa viagem, uma ótima sexta-feira. Como é que estamos? Aí desse lado.
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0: Eu sou a Catarina Silva, por aqui até às 8 da noite contigo e também com os nossos grandes ouvintes. Espero que estejas a ter uma ótima sexta-feira. Daqui a pouco chega Bruno Mars com I Just Might. Também é psiquiatra no Cris com Tipo Gin. Ainda Olivia Rodrigo com música nova, chama-se Drop Dead. E não te esqueças que podes também passar pelo nosso Rail para ficares a par de toda a nossa playlist e muito mais. 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

0: Boa viagem, uma ótima sexta-feira. Obrigada por estares desse lado.
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0: Estás comigo, Catarina Silva. Isso era mesmo de boa música que estavas a precisar para, olha, descontrair da semana, não é? Relaxar, aproveitar o fim de semana que está mesmo aí à porta. Então chegaste ao sítio certo. Daqui a pouco tens Plutónio com o Interestelar, Os Vizinhos. E por enquanto, Doja Cat com esta Say So.

0: A ouvir os vizinhos com um pobre ex-namorado a tocar aqui na tua tarde livre. Boa viagem, estás comigo, Catarina Silva.
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0: E sou eu que fico por aqui até às 8 da noite. Agora o som de DJ Duarte com esta montagem, câmara lenta. Bora lá.

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2: Pedro Sampaio, consequência feiticeira. Feito que basta vir aqui na tua tarde livre. Boa viagem comigo, Catarina Silva.
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2: Eu acho impressionante. Quer dizer, há tanta coisa ainda para fazer neste planeta Terra, não é? Tanta coisa para salvar, para resolver. E a malta está a tentar perceber se dá ou não para engravidar no espaço. Eu acho que isto também é um sinal, uma mensagem. Que, esqueçam o planeta Terra, está bem? É melhor é começar a pensar no espaço. Isto porque a China quer perceber neste momento se é possível lá estar, engravidar no espaço, viver os 9 meses da gravidez, ter o bebê no espaço e enviou então vários embriões trabalhados em laboratório a bordo de uma nave espacial. E basicamente eles querem no fundo estudar o impacto que a gravidade poderá ter nos embriões e tudo isto tem um propósito maior, perceber então se será possível ao humano, não é, viver no espaço e ter uma existência igual à que tem no planeta Terra. Os embriões alvos de investigação foram criados apenas com células estaminais, ou seja, destas não poderá nascer nenhum ser. No total estarão então 5 dias no espaço e depois serão estudados já na Terra. Eu não sei bem o que pensar em relação a isto, porque por um lado fico feliz, não é, por estarem a testar estas coisas no espaço, por acaso de dar tudo errado, termos um sítio para onde ir, acho eu, mas ao mesmo tempo eu fico tipo, aí é bem, podiam também estar a... Não é? Não sei. Eu não sei bem como me posicionar em relação a isto, porque eu adoro inovação, mas acho que há tanta coisa para fazer aqui no planeta Terra, não é? Que tenho medo que estejamos só a perder o nosso tempo.
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1: Boa viagem e boa sexta-feira.
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1: Comigo, Catarina Silva, e agora também com o nosso Ruben Mateus, que nos chega com as notícias.
2: Magazine. Não descobridos por ti, mas sim quando te contam. E te contam passados algum tempo, algumas horas. Assim foi para um jogador do Palmeiras, Flaco López. Ele é argentino, foi convocado para o Campeonato do Mundo de Futebol, só que não sabia. Flaco López estava a jogar e só soube da chamada ao Mundial durante a entrevista pós-jogo. É que a convocatória da Argentina foi conhecida apenas 15 minutos antes do jogo do Palmeiras. Flaco López, de início, não acreditou, mas depois, ao acreditar, disse que estava a concretizar um sonho. E eu digo-te que não precisas saber por ninguém. As temperaturas descem na próxima semana. Fica um bocadinho mais fresco, de acordo com o IPMA, o Instituto Português do Mar e da Atmosfera, com direito a nuvens também e algum vento junto ao litoral, junto ao mar. Será uma semana mais fria do que aquela que temos vindo a viver. E esse parece ser o cenário nos próximos meses, com um sobe e desce das temperaturas. Mas, falando antes da próxima semana, falando do fim de semana, que tal uma rua fechada para se poder simplesmente conviver? É o que vai acontecer em Lisboa, na freguesia de Alcântara. Amanhã, sábado, a Rua dos Lusíadas está fechada aos carros entre as 9 da manhã e às 6 da tarde. A ideia é que as famílias possam por lá passear e os mais pequenos brincarem durante todo o dia.
1: Muito obrigada mesmo, Ruben Mateus. Tu que estás aí desse lado, é continuar?
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1: E já sabes, por aqui é só mesmo se quiseres. Daqui a pouco chega o Bad Bunny com David Tiramas fotos e olha, nem de propósito. Hoje publiquei no meu Instagram, sou a Catarina Silva, um vídeo sobre o Bad Bunny. Eu não sei se fui a única a achar isto ou não, mas eu sinto que nunca tinham feito tantos reels, tantos conteúdos em relação a um concerto. Imaginem, nestes dois dias de concerto, e para não falar dos reels que foram feitos antes e depois, enfim, mas nestes dois dias de concerto, eu vi tantos, mas tantos reels, pessoas que publicaram mais de 10 reels no mesmo dia. Exatamente. Aliás, muitos deles publicados e editados no concerto. Se eu concordo com isto, não, mas lá está. É a minha

0: acabaste de ouvir uma das minhas favoritas, Ray com Raise My Husband. E será que ela já encontrou o marido dela? Eu não sei, mas gostava que sim.
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0: eu vou dar mesmo este som. Daqui a pouco chega o Will com Coração de Gelo. Por enquanto é o DJ Malvado como solo para animar. E para entrarmos nesta vibe de fim de semana, não sei se estás ou não, mas se não estiver, está na hora. Ok? Está na hora de entrar na vibe. Bora, ainda por cima está um tempo inacreditável. E esta noite, prometo.

0: E hoje a Tarde Livre foi apenas e só comigo, Catarina Silva.
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0: Mas segunda a sexta-feira costuma ser comigo e também com o João Miguel Costa. É verdade, o meu grande João, com quem eu me rio muito. Muito, muito, muito. 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Para além da Cidade FM, tens M80, Rádio Comercial, Smooth FM e podes ouvir a Tarde Livre em formato podcast. O que é que isto significa? Que ouves sem as músicas, sem as publicidades, apenas do início ao fim. Isto, claro, se tiveres coragem. Porque eu acho que quem nos ouve durante muito tempo acaba por ficar como nós, com menos neurónios, mas sempre a rir. E isso é que importa. Por isso já sabes, instala o Rayo, está bem?
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0: junto a Leonard Johnny com Plutónio a tocar aqui na tua Tarde Livre.
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0: Pá, e eu sempre que penso em 25 de Abril só me lembro do dia de... Olha, antes de ontem. Não foi ontem, ontem foi quinta-feira, mas na quarta-feira, meus amigos, eu não sei o que é que se passou, mas eu demorei 2 horas a chegar à ponte 25 de Abril e atenção, atenção, que eu estava em Almada. Sim, sim, em Almada. Estive 1h20 na rotunda do Centro-Sul. Para quem é do outro lado sabe perfeitamente do que é que eu estou a falar. Já é caótica por si só aquela rotunda, porque tem, sei lá, 5 faixas, um exagero, ok? Faixas, vias, tem demasiadas. E a verdade é que estive lá 1h20 e pronto, foi tenebroso. Tenebroso, cheguei mais tarde e o João arrancou a emissão sozinho. Tudo foi tenebroso naquele início de tarde, ainda bem que eu ando sempre com tempo, não é? Quando se trata de passar a ponte 25 de Abril, todo o cuidado é pouco, ok? Saiam sempre com muito tempo de antecedência, porque seja no sentido norte-sul ou sul-norte, esqueçam, há sempre

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11: Obrigada por estares desse lado. Estás comigo, Catarina Silva.
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11: Isso era mesmo de boa música que estavas a precisar, então chegaste no momento certo. És agora Wiz the MC com Show Me Love a tocares na tua Cidade FM. Daqui a pouco veio que também Ariana Grande, Justin Bieber, Loner Johnny. Olha, e já agora obrigada por me estares a dar boleia a mim. Faço companhia até às 8 da noite. Eu gostava de te ajudar, sei lá, olha, com a gota, não é? Mas está difícil para todos. Por isso, olha, tenho uma playlist em troca. Acho que é justo.

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0: Chama-se Predestinado, música nova de Lorna Johnny, a tocar aqui na tua Tarde Livre. Boa viagem comigo, Catarina Silva.
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0: E já agora, bom fim de semana. Acho que já posso desejar bom fim de semana, não é? Acho que estamos todos a caminho do fim de semana. Eu, pelo menos, estou e estou desejosa.
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0: Foi o Bad Bunny com Noé Baiol e esta foi mais uma Tarde Livre. Hoje apenas e só comigo, Catarina Silva.
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0: E muito obrigada mesmo a todos que estiveram aí desse lado. Agora bora curtir o fim de semana. Eu amanhã faço companhia das 4 às 8 da noite. Já não te faço companhia ao fim de semana há muito, muito tempo, por isso venho amanhã. Até porque depois vou estar uns dias sem aparecer por cá. Confesso que vou ter saudades. Já sabes que para mim é sempre um prazer fazer-te companhia e ter-te aí desse lado. Nós não fazemos rádio para ti, fazemos rádio contigo. E ainda bem que assim o é. Aproveita muito bem este fim de semana e amanhã voltamos a falar a partir das 4 da tarde. A partir das 8 é a nossa Beatriz Pinto, que chega com toda a energia para te fazer companhia até às 10 da noite. Obrigada por mais uma semana incrível de Tarde Livre e obrigada por nunca me deixarem sozinha. O João não esteve em estúdio, mas tu estiveste. E isso é muito importante, por isso muito obrigada. Se quiseres ficar a conhecer um bocadinho melhor, podes passar pelo meu Instagram, arroba sua Catarina Silva, e assim sempre podes ficar a conhecer pelo menos a cara, não é? Da voz, desta voz. Não sei como é que me imaginas, olha, se também não. Olha, é melhor nem ires ver. Imagina que tens assim uma boa ideia. Uma boa imagem e um respeito. Depois podes ficar lá e pronto, podes te iludir, não é? Como eu não quero que isso aconteça, olha, fica só na imaginação. Daqui a pouco chegam os vizinhos com casal para esquecer. Por enquanto é o Pedro Sampaio com Marina Sena com esta escada do prédio e é o som desta que eu te digo um belo

Olivia Dean chama So Easy to Fall in Love e é oficialmente, e é oficialmente, era o que eu queria dizer, fim de semana. Espero eu. Se estás a trabalhar como eu, olha, então estamos juntos. Mas por aqui a boa energia não para. Eu sou Beatriz Pinto, fico contigo até às 10, espero que estejas bem feliz, porque pronto, não é? Vais ter aí dois dias sem fazer nenhum e é isso que nós gostamos. Hoje o menu do dia, o que é que há? Trago-te teorias minhas que normalmente eu até percebo que não sejam super interessantes, mas esta aqui é boa, prometo que é. Falo também sobre o jogador de futebol menos conhecido mundial, que já agora é mais conhecido que algumas celebridades, e ainda te trago muitas novidades no mundo da música. Por isso é ficares desse lado, para já tens música BTS. Esta chama Swim.

T-Rex, compra mim na Cidade FM. E se tu me conheces bem, sabes que eu sou uma pessoa que tem muitas teorias inventadas, na maior parte das vezes é um facto, mas não interessa, porque a seguir partilho contigo mais uma. Desta vez é sobre viajar, ou melhor, sobre a roupa que usamos antes de viajar. Contudo, já a seguir, por isso conto contigo desse lado, não me deixes ficar mal, está bem? Eu estou aqui, mas estou contigo. Para já, segues com 15 minutos de música, DJ Japa. Posso até não estar flores.

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1: Boa viagem com a Cidade FM e agora lá te trago mais uma teoria, não me chamasse eu, Beatriz Pinto. Mas pronto, eu não sei se isto acontece a toda a gente, eu acho que sim, mas sempre que eu vou viajar, entro, em modo trapos. Passo a explicar, eu vou apanhar um avião no domingo, bem cedo, madrugada, já agora, eu sei que não me perguntaste, mas aqui estou para te dizer. Até lá, a minha missão é não tocar na roupa boa, percebes? Não vou sujar roupa que quero levar, portanto, está toda dobradinha a roupa que eu quero usar na mala à minha espera. Problema, eu fico reduzida ao que sobra. O casaco que já não fecha bem, as calças que não usava há 10 anos e tops que nem sequer fazem sentido. O resultado de eu ir viajar é que... Ou melhor, de ir com a minha melhor roupa a viajar é que passo os dias até lá a parecer que fui expulsa de casa. Que não tive tempo de me vestir, mas compensa. Juro que compensa. A verdade é que depois, quando eu chego ao destino, abrir a mala é como abrir uma loja de roupa só para mim. De repente tenho opções, tenho estilo, tenho cores. Já nem me lembrava... Quando estou lá, já nem me lembro do zombie que eu fui em Portugal. E isso é um problema. Quer dizer, não é. Não é um problema porque tinha que ser um zombie, por isso ainda bem que eu não me lembro. Ai, aviso já. Fica aqui também esta dica. Se te cruzares comigo na rua até domingo, não é desleixo, ok? É estratégia.
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1: E bem, eu estava eu muito bem na minha vida quando o meu namorado me manda uma notícia sobre um jogador de futebol que jogou com ele e o meu peixe caiu. Drop dead, não é Olivia Rodrigo, sou eu mesma, Beatriz Pinto. Fiquei chocada porque, aparentemente, este jogador passou de 4 mil seguidores para 1 milhão e meio. Estamos a falar de Tim Payne, defesa da Nova Zelândia, que tinha uns simpáticos 4 mil seguidores no Instagram, até que um influencer argentino decidiu procurar o jogador menos famoso do Mundial deste ano, de 2026. O influencer encontrou Tim Payne, fez um vídeo a dizer: malta, bora tornar este homem famoso. E a internet fez o que tinha a fazer. E até te vou dizer mais, este influenciador argentino fez uma música para Tim Payne.

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1: Meu Deus, o resultado desta brincadeira é que em 24 horas Tim Paine já tem 1,5 milhão de seguidores. Isto é uma loucura. Eu fico fascinada porque isto prova que vivemos numa era completamente caótica. Tu podes treinar futebol a vida toda, ganhar campeonatos, taças, trabalhar anos e nada. Ou então basta um influencer argentino.

0: Team Pain, te amo.
1: Todo el mundo grita su name.
0: Mas o melhor, ou seja, a melhor parte é imaginar o próprio Tim Payne, não é? O homem provavelmente estava só a comer cereais. E, ah, porque os jogadores de futebol não comem isso. Comem, comem muita porcaria. E provavelmente eu estava a comer. Não são todos, atenção, mas alguns comem. Ok, aí eu vou-me calar. O que eu quero dizer é que este homem provavelmente estava a comer cereais com leite em casa, tranquilo, e de repente, toma, mais de 1 milhão de notificações. Pergunto-me, será que algum dia alguém vai fazer uma música para mim? Tipo, não sei, realmente o meu nome não dá para brincar. Olha, enfim.
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Beleco não tem nem sentido, mas tem muito sentido. Estás por aí, boa viagem. Já agora deixa-me dizer-te que se gostas deste tipo de música, então podes instalar, e deves instalar, o Rayo, a aplicação que junta tudo o que ouves num só lugar. E com isto quero dizer, olha, a cidade latina, a cidade de funk, a cidade hip hop, há para todos os gostos. Portanto, pois não digas que não sou tua amiga. Estás na Cidade FM, estás muitíssimo bem. O meu nome é Beatriz Pinto, a tua companhia até às 10, por aqui seguimos com muito boa música. De Canadá tens Carol G para ouvires Consciente, e se houver a conhecido também Dolce a passar por aqui com Anxiety. Mas agora ficas bem entrega, vague, e com esta talvez vá ser

Olivia Rodrigo com Drop Dead, esta que acabaste de ouvir na Cidade FM. Boa viagem, deixa de ficar porque a seguir falamos de música e não é de uma música qualquer, é música nova de Ariana Grande, porque se achavas que ela agora só queria saber do cinema, desengana-te, está de volta e está muito bem. Portanto, se quiseres saber mais, fica por aí com tudo, já a seguir. Até lá, tens música agora com a Olivia Dean e com esta So Easy, To Fall In Love.

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1: Estás na Cidade FM e estás muito bem. O meu nome é Beatriz Pinto, fico contigo até às 10. E agora, muita atenção, fãs de Ariana Grande. Há novidades. Depois de muita espera, finalmente temos um novo single cá fora.

0: Chama-se 8 That I Made You Love Me e já está oficialmente disponível em todas as plataformas. E vou-te dizer uma coisa, isto não é só uma música nova, isto é o início de uma nova era de Ariana. Esta música... Ai... Sem palavras. Esta 8 That I Made You Love Me faz parte do novo álbum dela, Petal, que sai em julho. E pelo que já se ouviu, estamos numa vibe mais emocional, mais íntima e meio coração partido. Quem te fez mal, Ariana? Conta-me. Os fãs estão loucos a dizer coisas do género, isto mudou a minha vida. E eu percebo, porque ela tem este talento raro de fazer músicas tristes que nos fazem querer olhar pela janela do autocarro como se estivéssemos num videoclipe. E não me digas que nunca fizeste isto. Eu não caio nessa. Portanto, os fãs também já estão a tentar perceber sobre quem é que é a música, o que é que significa a letra, porque é que ela usou determinada palavra às 2 da manhã num story. Aquela investigação que todos gostamos de fazer. Agora, uma coisa é certa, quando a Rihanna lança uma música nova, o mundo para ali uns minutinhos, nem que seja só para ouvir, e desta eu gosto muito.
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I Just Might foi Bruno Mars quem acabaste de ouvir e por hoje é tudo. Eu sou Beatriz Pinto, fui eu que estive contigo nas últimas duas horas aqui pela Cidade FM, mas está na hora de me despedir de ti. Agora podia dizer-te que estou de volta amanhã, mas não estou. Vou de férias, duas semanas, e não vou mentir, vou ter saudades, mas também me vai saber bem. 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Se me quiseres ficar a conhecer melhor, é seguires-me pelo Instagram, @BeatrizPinto, e seguires também o Instagram da nossa rádio, @CDD_FM. A seguir, porque eu vou, mas nunca te deixo sozinho. A seguir, ficas muito bem entregue o André Henriques para mais um baile na cidade. Portanto, se é de boa energia que precisas para esta noite, sexta-feira, é continuar por aí. Desejo-te uma ótima semana e olha, é um até lá. Obrigada por estar sempre desse lado. Eu vou, mas tu ficas bem aqui na tua rádio. Deixo-te com música e é já a seguir. Fica bem e beijinhos. 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
12: Bate esta hora à sexta-feira aqui pela Cidade FM e sabes que vai arrancar o Baile na Cidade. Se por acaso não sabes, então bem-vindo. Este é o Baile na Cidade, programa de rádio do I Love Baile Funk. O meu nome é André Henriques, teu host, teu anfitrião para as próximas duas horas. Música de cá e de lá, muito funk e novidades. Esta chama-se Sozinho Não, Tô Quase Louca, junto a MC Tuto, MC WilTN e ainda DJ Japa NK. Já a seguir me postou no Daily e muita, muita música durante as próximas duas horas, por isso... Fica por

com carnívoro. 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Por isso mesmo, 6 de agosto, I Love Baile Funk e MC Jacaré no Monsantos. Por agora, continua a música pela Cidade FM e continua o funk. Resenha da Laje. Já a seguir, a gauchinha de JNK. Boa noite. Bom fim de semana.

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Jolly Dois Cedinhas pela Cidade FM e pelo Baile na Cidade. Atenção a concertos, ainda há pouco falámos do concerto de MC Jacaré no Monsanto, dia 6 de agosto, com I Love Baile Funk, mas agora tenho a dizer-te que Nanda Tsunami, que é uma das nossas coqueluches, somos muito fãs aqui pelo Baile na Cidade, temos passado imensas músicas, aliás, novidade para ouvir agora mesmo, vem a Portugal 26, 27 e 30, Porto, Lisboa e Faro, tudo isto em junho, informa-te dos concertos e para ouvir, ouves aqui pela Cidade.

Buraca São Sistema estão de volta com músicas de Por Mambo, é novidade. E atenção, estão também de volta em concertos. Está quase, quase a acontecer o regresso dos Buraca São Sistema. Se nunca viste, para tudo, para tudo, para tudo. Entretanto, tenho a perguntar-te como é que foi o concerto de Men

0: Simone Mendes.
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sabe-se sempre bem ouvir. Cafuné pelo Baile da Cidade, boa noite e grande fim de semana para ti. No funk há muitos cantores, há muitos funkeiros, há muitos MCs, mas depois há uma espécie de realeza. A realeza, o rei disto tudo, chama-se MC Livinho, que aqui se junta a MC Pedrinho, Pereira DJ e ainda DJ JB Mix. A música chama-se Saudade de Sentir. No fundo, no fundo, vamos conhecê-la por Se Prepara 3. Para ouvir agora pelo Baile na Cidade, já a seguir, MC Menocá.

Cidade FM, boa noite. Ele diz que é em cima de um jet ski, mas a verdade é que em breve vamos vê-lo em cima de um palco. Estou a falar de Pedro Sampaio. Já a seguir aqui a colaboração com Melody, jet ski a tocar pelo baile na cidade. Ele vai estar em concerto em Portugal, está quase a acontecer. Antes ainda, BK com Anchieta e 2Z Diniz. Se não conhece esta música, chama-se Deusa. É para ouvir agora pelo baile na cidade, faixa Zen. Isto é daquelas que vale a pena guardar. Boa noite, bom fim de semana.

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1: 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Atenção, abril do próximo ano, 2027, tens Luísa Sonza ao vivo em Lisboa e no Porto. Bilhetes a voar, despacha-te e prepara este concerto. Vê se decoras as músicas todas. Aliás, vê se decoras a música nova. Vai arrancar agora a segunda hora de Baile na Cidade, precisamente com a música nova. Pós você, junto a Filipe Amorim, a Luísa Sonza, já a seguir, Quando Você Se Foi, Chorei, DJ Topo convidou Nati Roots e deu a volta a uma música clássica. Fica por aí, arranque da segunda hora de Baile na Cidade.

0: se estás ligado a esta hora no Baile na Cidade e na Cidade FM. Antes de mais, muito obrigado. E obrigado também por estares ligado sempre na Cidade FM, 7x7, 24 sobre 24. Estamos aqui para te dar música, para te dar as melhores novidades e tudo aquilo que está a acontecer no mundo. E isso faz da Cidade FM a rádio jovem mais ouvida do país. Mas apenas e só se deve a ti, que te ligas todos os dias a nós. E da minha parte só tenho a dizer obrigado. Sempre à sexta-feira, entre as 11 e a 1 da manhã, o Baile na Cidade nunca te falha. Riem SP, Cafajeste e Sucro, é a novidade aqui, a tocar pela Cidade FM.
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1: Mano, olha esse beat, velho. Parece que vai ter um desenho animado do nada, tá ligado? Fiz um bagulho muito engraçado nisso, mano. Saca aí, saca aí.

Teto e Matuê pela Cidade FM são vozes de uma geração, a quem se junta também Veigh, que já ouves aqui em fundo. Atenção, há concertos de Veigh marcados durante este verão. Vê se apanhas um deles.

te desejou um bom fim de semana hoje? Ainda não? Ainda não te cruzaste com ninguém que tenha tido essa simpatia? Então aqui vai da minha parte um bom fim de semana para ti. Aproveita muito e aproveita também o baile na cidade que ainda tens pela frente e a Cidade FM que está sempre aqui a trabalhar para ti. Eu volto à Cidade FM na próxima sexta, às 11 da noite. Até lá podes passar por raio.pt e checar os podcasts do baile na cidade. Tens muitos programas para trás, por isso estejas a arrumar casa, estejas a estudar, estejas no carro, clica no play e estamos lá para ti. Sequência de Câmara Lenta, já a seguir a Sina de Ofélia de Luísa Sonza e ainda há muito baile na cidade. Tchau, tchau e mais uma vez, bom fim de semana.

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